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1: Vamos assim, ó. 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
2: Pode dar um gritinho assim, ó.
1: Ei, Brasil! 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

0: essa noite com o Tiãozinho e o Alessandro. Amor de trem nesta noite gostosa de domingão, já que tem mais Nossa Noite.
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6: Estamos de volta, tem Luan Santos.

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2: Este é a nossa noite com Leandro e Romário, Ícaro e Gilmar, corações egoístas, nesta noite gostosa de domingão. Vai participando no Instagram, arroba locutor Rodrigo Santos com dois S's no final. Deixa eu mandar um grande abraço aqui pro Edson, famoso Paraíba. Alô, Edson, aquele abraço pra você. O Marcão, alô, Marcão. O Duda, o Luciano, o Rogério, toda a turma aí, boa semana.
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2: Estamos de volta, tem Ed Sheeran no Nossa Noite.
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0: Nossa noite com arte popular! Nani, lembra dessa? Só pra gente matar saudades do bom e velho pagode, já que eu tô de volta.
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0: Estamos de volta com Nossa Noite, tem Eduardo Costa.
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1: Junior Marques, Ilusão de Amor, no Nossa Noite, trazendo mais participações. Alô, Nilcélio, aquele abraço pra você, pra toda a família. A Regiane também curtindo Nossa Noite. A Marina, obrigado pelo carinho, boa semana.
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1: De volta tem Maurício e Eduardo.
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0: noite com Ed Brito e Samuel Romance Rosa, nesta noite gostosa de domingão. Boa semana. Daqui a pouquinho tem mais músicas.
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0: Estamos de volta, tem Gustavo Lima.
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1: Eu acho que você tem que mandar aquela mensagem. Mas manda o que tá no seu coração.
2: Porque se fosse eu falaria mais ou menos assim.
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1: Não, apaga.

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0: James, Smokey Robinson e Bonnie Eyes, matando saudades e encerrando nossa noite deste domingão, desejando a você uma excelente segunda-feira. E claro, se o Pai Maior nos permitir, a gente se fala sempre aqui na rádio que você ama. Beijo carinhoso do Rodrigo Santos, forte abraço, tchau, tchau.
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Tô chegando na segunda, você vem com a gente, é sério! Bom dia, lindona! Ô, amigão, como é que tá? Tudo beleza? Eita, nós! A partir de agora a festa tá começando, hein? Você tá bem, é? Uau! Ó, essa vai ser a melhor semana da sua vida, a gente já tá torcendo. Início de mês, início de semana, né? Início de programa. Ah, e eu quero saber de onde você tá me ouvindo. Você me conta? Você participa? Vai lá no @ Joel Cabral Voz do meu Instagram e me conta de onde você tá me ouvindo. Isso, qual cidade? Ah, eu quero saber de onde você tá me ouvindo, viu? E depois eu te mando um abraço aqui. Combinado? Bora começar a festa da semana? Chega pertinho do rádio, vem comigo! Abrindo madrugada de hoje, Bruno Marrone, ó, a raiva é minha. Eita!

madrugada, Rio Negro e Solimões e Jorge, Matheus, saudade de ex. Antes, Murilo Huff, saudade estranha. Yasmin Santos com É Minha Vida. E abrimos com Bruno e Marrone. A raiva é minha. Continua aqui pra você. Ó, ó.

madrugada boa, tocando Ana Castela. É que eu não te esqueci, que modão, hein? Antes, Guilherme Santiago, as modas que eu fiz pro cê. E ainda Matheus e Cauã e Lauana Prado. Admita, gostando, é? Eu mais ainda da sua companhia, viu? Daqui a pouquinho tem mais moda. Ah, como eu gosto. Eu te conto sempre, você sabe, né? Lá vem Jadson e Jadson. O Luan.

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pra você. Ah, ah. Ed Brito e Samuel chegando aqui no Madrugada. Toda mulher e modão.

madrugada, Henrique e Juliano, romântico, hein? É assim que tem que ser, independente da outra pessoa, né? Não vai se mudar por causa disso. Antes, Guilherme, Benuto e Panda, eu duvido. Mato Grosso e Matias e Fernanda e Sorocaba, ao som de Let It Be. E ainda, Ed Brito e Samuel, toda mulher. Continua aqui, tá? Ó, ó.

madrugada, fechando a primeira hora, Maurício e Eduardo, solteira no mundo. Antes teve Luan Santana, ambiente errado. E ainda PPA com Diego e Vitor Hugo, Carmé de Chocolate, como eu gosto de estar aqui com você, tá? Daqui a pouquinho, após o intervalo, lá vem Maiara e Maraísa, Marcos e Belucci, vai ter o Zezé de Camargo.

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3: Eduardo Costa chegando no Madrugada. Que versão, gente. Te quero. Bom dia.

madrugada boa demais, que segundona, hein? Maiara e Maraísa, eis de alguém. Antes teve Rio Negro e Solimões e Country Beat, apaixona muita gente. Gustavo Mioto com melhor versão e ainda Eduardo Costa, te quero. Cá junto comigo, continua. Vem, vem, vem.

Madrugada Boa, tocando Gustavo Lima, Bala Lojada. Antes teve Zezé de Camargo, Discutidas. E o João Pedro e o Cristiano, Acordou Namorando. Já, já, lá vem, após o intervalo. Você vai cantar com Paula Fernandes, Israel e Rodolfo. Vai ter Guilherme Santiago e Marília Mendonça. Até o Jorge e o Matheus.

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5: Jorge Matheus chegando com as 5 regras que não valeram de nada. Escuta, olha o spoiler.
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Moda, Kleber e Cauã, mil adjetivos fechando essa hora. Antes, Henrique e Juliano, quem melhor do que eu? E ainda os Bonifácios com a Thaíra e Alexandre. Deus me deu esse lugar. Na próxima hora, tem alô pra você, tá? Corre lá no arroba Joel Cabral Voz do meu Instagram e me conta de onde tá me ouvindo. E eu vou te mandar um abraço aqui, tá bom? Ó, quem vem daqui a pouquinho. Yasmin Santos, Eduardo Costa, o Ed Brito.

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Muito bom dia! Uma hora a mais tá começando. Você tá bem, lindona? E você, amigão, tudo certo, é? Obrigado pelo carinho, muito prazer. Sou o Joel Cabral, como é bom estar com você aqui no Madrugada. Quero você participando, tá? No arroba Joel Cabral Voz do meu Instagram. Como é bom quando você participa. Como a Sabrina que tá ouvindo a gente. O Heitor, a Valerinha, o Kaique tá ouvindo também. Esse povo tá passando no arroba Joel Cabral Voz do meu Instagram, me contando de onde tá me ouvindo e depois eu não aguento, né? Manda um abraço aqui mesmo. Bora começar essa hora? Isso, chega mais pertinho. Madrugada com você. Ed, Brito e Samuel no Madrugada. Que regravação, gente. Toda mulher. Ó que letra.

0: nada, Eduardo Costa, por onde andei? Teve antes Emílio e Eduardo, barulho da buzina. Yasmin Santos com apenas um sorriso e Ed Brito e Samuel. Toda mulher, continua aqui, tá? Sempre, toda. 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

madrugada, tocando Maurício e Eduardo, Solteira no Mundo. Antes teve Israel e Rodolfo, chegou um áudio. E ainda João Lucas, Freitas e Kleber e Cauã, Preso ao Seu Beijo. O intervalo é rápido, hein? Lá vem pra cantar pra você após o intervalo. Ralf, Guilherme, Santiago, a Maiara e a Maraísa. Até o Jorge, Matheus e a

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2: Aqui continua só pra você. Maiara e Maraísa chegando, cê nunca vai saber. Que história é essa? Que segredo?

Guilherme Santiago, eu não te amei à toa. Eita! Antes, Júnior Marques, Ilusão de Amor. Marcos e Belucci, Papo de Alma. E Maiara e Maraísa, Você Nunca Vai Saber. Aqui continua pra você, tá? Boa semana! 4...

a segundona, Ed Brito e Samuel fechando essa hora toda mulher. Teve antes Jorge, Matheus e Lauana Prado, Haverá Sinais. E Guilherme, Benuto e Panda, Eu Duvido. Você tá gostando, né? Ah, na próxima hora você vai gostar ainda mais. Que lá vem João Neto e Frederico, Eduardo Costa, vai ter a Ana Castela.

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madrugada, Daniel com Maiara e Maraísa, te cuida, coração! Antes, Rio Negro e Solimões, Emílio e Eduardo sonhando com você! Fernando e Sorocaba passando a porteira e Eduardo Costa, o novo cara que segue, tá? Ó! Oh.

0: Obrigado, Deus abençoe vocês demais.
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madrugada boa, tocando Ana Castela. É que eu não te esqueci, sabe? Antes, João Neto e Frederico Marca Eu e os Bonifácios com a Thaíra e Alexandre. Deus me deu esse lugar, lá vem. Daqui a pouquinho, após o intervalo, Hugo e Thiago, vai ter Luan Santana, o Zé Neto e o Cristiano. Até o Gustavo

0: tarde demais, Gugu.
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No Madrugada, Luan Santana. Ilha, você é ilha na vida de alguém, sabia? Ô, se é! Antes, Tchãozinho e Alessandro com De Paulo e Paulino, Amor de Trem, o Zaneto e o Cristiano com Uai e o Gustavo Lima, Bala Alojada. Continua aqui pra você, tá? Bom dia!

Segundona, tocando Leandro e Romário e Icaria e Gilmar, Corações Egoístas. Antes, Júnior Marques, Ilusão de Amor. E Hugo e Thiago, Aguenta Coração. Ó, por falar nisso, daqui a pouquinho tem saudade. Aquela viagem especial no mundo da música sertaneja já vai começar. E você é o meu convidado mais que especial. Combinado? Então não sai daí, é Vapt Vupt. Segura!

0: Bom dia, tudo bem, lindona? Ô, amigão, tudo beleza mesmo, é? A última hora do Madrugada tá começando. Já sabe que nessa hora, anos 90, 2000, muita saudade. E você é o meu convidado todo especial, tá bom, amigão? Você também, lindona, vem junto. Já é, ó.
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0: A primeira saudade, Alan e Aladim. Liguei pra dizer que te amo. Que modão.

0: Kristen Ralph, que saudade, 1992, sou eu, que moda ajeitada, hein? Antes, Chico Rei e Paraná, Encanto e Magia, teve ainda Bruno e Marrone, Faz de Conta, e abrimos com Alan e Aladim, vem junto, bom dia!
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0: Versão de Lucas e Luan, Dona dos Meus Sonhos, bom dia!
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95. João Paulo e Daniel, eu me amarrei. Essa é pra dançar, tá? Jean e Giovanni antes, alô! Teve o Lucas e o Luan abrindo a sequência com Dona dos Meus Sonhos. Ó, daqui a pouquinho tem mais saudade após o intervalo. Eu conto com você aqui, tá, lindona? Você também, amigão? Ah, vai ter Zezé e Luciano, René e Ronaldo, Marcelo Aguiar e essa daqui do Guilherme Santiago!

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0: E nós estamos aqui para desejar um
2: bom dia!
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5: João Mineiro e Marciano no mesmo lugar. Ei!

0: madrugada. Bonita demais essa letra, né? Guilherme Santiago, eu nunca te esqueci. Uau! Teve Leandro e Leonardo antes com Amor Dividido, hein? O Felipe e o Falcão conseguindo seus passos. E abrimos com João Mineiro e Marciano. Vem cá, ó, tem mais saudade.
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0: Marcelo Aguiar, eu te amarei, ó, bem mais. Bom dia!

0: Zezé de Camargo e Luciano, voltamos ao ano de 1996. Seus olhos! Antes, René e Ronaldo, Sabor de Café. Abrimos com Marcelo Aguiar, Eu Te Amarei Bem Mais. Oh, obrigado pelo carinho, gostou da saudade, é? Amanhã tem muito mais, logo à meia-noite, fechou? Lindona, um abraço, forte aperto de mão, amigão. Até terça, gente. Tchau.
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3: Alô, amigos de todo o Brasil, chegamos com Sertanejo Classe A. Que bom poder estar com você por aqui, trazendo essa super sequência daquelas que a gente gosta de ouvir, que tocam por aqui a partir de agora, uma super seleção, só modão bom. Eu sou o Fabiano Farias e te agradeço pela companhia, pela audiência, pela sua amizade. Vamos chegando. André Andrade com as Irmãs Freitas, Canoeiro do Araguaia. Tem por aqui também o Vitor e Gustavo com João Carreiro, Capelinha de Tábua. Amaremos Durval e Aladim com Breno e Vitor. Para começar e começar bem, Sertanejo Classe A agora.

0: especial.
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2: Sertanejo Classe A, Rio Negro e Solimões com Emílio Eduardo, tocou por aqui Castelo de Sonhos. Fechou a primeira sequência, intervalo. Sim, tem intervalo, a gente vai rapidão e volta já.
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2: Sertanejo Classe A que vai seguindo, vem por aqui, sequência com Delay Dorivan, Tropeiro Velho, versão deles, ficou legal essa música, hein? Tem ainda Rick Renner, Eu e o Sabiá, Nasci de Bota e Chapéu, Chitão e Chororó. Curte essa música, Delay Dorivan, Tropeiro Velho. Acho que eu nunca toquei essa música aqui, muito boa.
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1: Sertanejo Classe A com você, Lucas Reis e Tássio, Sangue Caipira. Aô, modão. Vamos para mais um intervalo por aqui? Sim, intervalo chegando. A gente volta já trazendo o de Paulo e Paulinho. Tem por ali também do Duque Dalvan, Felipe Falcão, só os mestres, hein? Depois do intervalo.
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6: Paulo e Paulino vem chegando por aqui com aquele amor, o amor de primavera. Tem Mulher Maravilha, do Duque Dalvan e Felipe Falcão, herói sem medalha. Juntos, sempre juntos, no Sertanejo Classe A, todo dia por aqui neste horário, trazendo uma sequência selecionada de modão bom de ouvir, de cantar e de curtir por aqui nessa rádio que só leva programa top pra você. Sempre, 24 horas na sua companhia. Vamos de Paulo e Paulino, cantando Amor de Primavera.
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1: Vem de mão puxado, Gino e o Geno cantando por aqui no Sertanejo Classe A, teve Felipe Falcão, Dudu e Dalvan também. Quem você quer ouvir, hein? Manda tua mensagem, pede sua música aí que a gente vai tocando por aqui. Depois do intervalo vem Darli Darleno cantando com o trio Batidão, a mistura é caprichada. Tem ainda Guilherme Santiago por ali também, depois do intervalo.
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3: Vai seguindo por aqui, Darli Darleno com o trio Batidão. Renúncia de amor é sofrida. Tem por aqui também Guilherme Santiago do outro lado da cidade, o João Mulato Douradinho, amargurado. É modão caprichado pra gente ouvir com volume máximo. Você de lá, a gente daqui, todo mundo junto nesta sequência de Sertanejo Classe A.
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1: Milagre da Flecha com Milionários é Rico, Milagre da Flecha. Tão bonito, hein? Fechou mais uma por aqui, a gente vai para aquele intervalo que é rapidão demais com os nossos apoiadores. Já tá por ali João Paulo e Daniel, Zezé e Luciano, Leandro e Leonardo. Olha só a sequência que vem depois do intervalo, hein? Não sai daí, a gente volta já.
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14: Sertanejo Classe A vai seguindo. Falei que tia João Paulo e Daniel tá por aqui, aos trancos e barrancos. Zezé Luciano, Por Amor Te Deixo Ir. E Leandro e Leonardo, Dia de Rodeio. Sertanejo Classe A não para.
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0: Quem que é essa sirigaita?
1: Sei lá.
0: Tá de caso com ela? Jura? Quer que uma cobra te pica se estiver mentindo? Uma cobra cascavel?
1: Ô, Su, será que não dá pra você arrumar uma cobra mais mansa, não? Cascavel, Deus me livre desse trem, Su.
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3: Sertanejo Classe A, de Lei Dorivan, aconteceu comigo. Leandro Leonardo, Zezé e Luciano. E agora? Agora é intervalo. Intervalo com os nossos apoiadores. Eles que ajudam a levar o Sertanejo Classe A até você, aonde quer que você esteja. Receba o nosso carinho, receba a nossa gratidão e obrigado pela sua amizade. Intervalo chegando por aqui.
2: 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Paulista FM, 6 horas e 19 minutos.
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3: É modão sertanejo que você quer ouvir, aqui toca muito modão sertanejo. Vem Chico Rei Paraná já dando sequência por aqui com o Leão Domado, a mãe e o doutor Kiko Carvalho e Lilian. Caprichado, hein? Sequência show do Sertanejo Classe A.

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1: Milene, Milene, meus gerais. Depois do intervalo, já vim trazendo mais sequência por aqui com o Leonardo. Tem os Parada Dura e o Zezé de Camargo e Luciano de novo. Depois do intervalo, chegando agora.
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4: Paulista FM, 6 horas e 33 minutos.
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1: Seguindo por aqui com o Sertanejo Classe A, tem Leonardo, Sim, a Moça, Velho Pai, na versão dos Parada Dura. Boa essa música, hein? Zezé Luciano, mais Zezé Luciano, Nosso Amor é Ouro, só modelo bom, Sertanejo Classe A.
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1: Pra você, agora aí, o Rio Negro e Solimões, Madrugada Triste. Fechou mais uma? Fechou, depois do intervalo, as últimas de hoje.
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1: Ô Marcos, obrigado aí pelo alô que você deu aí no mandou aí pra gente aí no ar aí, né? Obrigado mesmo aí, meu irmão, de coração aí. Um alô que você mandou aí pra mim, pra Luciana, toda a galera de Campo Limpo, Vitória da Conquista, né? Obrigado mesmo, né? Você mandou aí pras Belvas. Obrigado mesmo, cara, de coração, tá? Que Deus te abençoe sempre, né? Parabéns pelo seu programa, você merece, né? Que Deus te abençoe sempre, não só hoje, mas sempre. Que cada vez, cada dia, cada hora, cada minuto venha te abençoar sempre, tá bom? Obrigadão, meu irmão. Obrigado mesmo pelo alô aí que você mandou pra gente aí.
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0: Paulista FM, 6 horas
3: e 50 minutos.
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5: Sertanejo Classe A com a última sequência de hoje para ir fechando a nossa programação. Passou rápido demais, hein? Vem por aqui, ó, César e Paulinho, A Noite do Nosso Amor, Chitão e Chororó, Evidências, e ainda Diego e Gustavo, A Viola Agradece. Eu tô indo, a gente se encontra, amanhã tem mais, amanhã a gente se encontra com mais uma top sequência do Sertanejo Classe A. Até amanhã, tchau.

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1: Paulista FM, 7:04.
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2: 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Paulista FM, 7 horas
3: e 16 minutos.
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0: meus amores.
1: Obrigado, sucesso.
0: Deus abençoe,
1: viu?
0: Muito. Amém. Mais vocês. Nós muito todos. Obrigado por estarem aqui comigo hoje.
1: Parabéns.
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3: Pegada 87. Muito bem, gente. Começamos o nosso programa Pegada 87. Aqui pela minha, pela sua, pela nossa.
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3: E segunda-feira. Segunda-feira, sua linda. Começamos mais uma semana, né, gente? Segundou, bebê. Segundou. Força, foco e fé. E essa semana vai ser do balacobaco. Essa semana vai ser supimpa, não é verdade? E pra quem não me conhece, produção, por favor, só. Solta a minha vinheta.
1: Info...

0: E é claro, gente, vai ligando, vai se interagindo com a gente através dos nossos canais de comunicação aqui da sua radinha preferida. Muito bem, gente, olha só. E é claro, pode ficar à vontade lá nas minhas redes sociais com @marcelorvieiralocutor. Beleza? Este locutor do que vos fala. Bora começar essa segunda-feira muito em alto astral, positividade e, é claro, cheio de energia. Bora lá, gente. Trazendo sucesso pra vocês. É pra ouvir com o volume lá no alto, hein? Bora lá, convida todo mundo e vem comigo. Pegada 87 está no ar, bebê.
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0: E começamos muito bem com ela, Ana Castela, com a música Minha Herança. Vem comigo.

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1: Que maravilha, hein, gente? Finalizamos aí com a saudosa cantora Marília Mendonça, com a música Infiel. Música aí que foi lançada no YouTube dia 25 de julho de 2015. E devido ao enorme sucesso, o hit foi relançado pela gravadora Som Livre e integrou o primeiro álbum de estreia da cantora em 2016. Um pouquinho da história, né? Mas bora para um rápido intervalo, a gente volta já a tomar aquela aguinha, dar aquele intervalinho, claro, recuperar o fôlego, hein? Porque o próximo bloco tá imperdível. Sai daí não, Pegada 87 está no ar!
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1: Paulista FM, 7 horas
2: e 50 minutos.
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4: Muito bem, de volta com o nosso programa Pegada 87.
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4: Muito obrigado a todos vocês, conectados de perto, de longe, em casa, no trabalho, em qualquer lugar desse mundo vasto de meu Deus. E é claro, sintonizado com o vidinho colado aqui na sua melhor.
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4: Bora trazer sucesso, vem chegando sucesso pra vocês, então aumente o volume, vem comigo, Pegada 87.
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2: Gente do céu, olha, muita música passando debaixo da nossa agulha, do nosso toca-disco aqui, da nossa radiola preferida, hein? Bora pro rápido intervalo tomar aquela aguinha refrescante e voltamos já já, tá bom? Sai daí não, Pegada 87 volta já, bebê.

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3: Paulista FM, 8 horas
5: e 9 minutos.
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6: Estamos de volta, bebê! Olha só, muito obrigado a todos vocês conectados conosco de perto, de longe, em casa, no trabalho, na sua melhor.
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6: E Pegada 87 está no ar!

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1: E é isso aí, gente. Olha só, muito obrigado a todos vocês que estão participando com a gente, mandando aquele sucesso. E bora para um rápido intervalo, bora tomar aquela aguinha e voltamos já já, hein?
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9: 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Paulista FM, 8h27.
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12: E bora, bora, bora! De volta com o nosso programa Pegada 87. Obrigado a todos vocês de perto, de longe, de casa, no trabalho, em qualquer lugar desse mundo vasto de meu Deus!
3: Brasil!
12: E fora dele também, bebê! Sai da frente, que lá vem gente! E bora de música, chegando mais sucesso pra vocês. Vem comigo então!

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1: E é isso aí, gente. Muita música passando por debaixo dessa agulha do nosso toca-disco. Muito obrigado a todos vocês conectados de perto e de longe, em casa, no trabalho, em qualquer lugar desse mundo. Vasco, meu Deus. E é claro, bora tomar aquela aguinha. A gente volta já já com muito mais pra vocês.
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2: Paulista FM, 8 horas
3: e 42 minutos.

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2: Pegada 87 com muita música pra você, bebê. Bora pra um rápido intervalo e voltamos já já com muito mais pra você aqui no Pegada 87.
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5: Paulista FM, 8 horas
6: e 58 minutos.
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1: Paulista FM, 9 horas
4: e 1 minuto.
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1: Bora para um rápido intervalo e voltamos já já com muito mais para você aqui no Pegada 87.
2: Depois.

0: Estamos de volta, estamos de volta com o nosso programa Pegada 87 aqui pela nossa queridíssima
1: 87 FM.
0: Ah, mais ouvida, bebê. E bora com muitos sucessos. Aumente o som, sai do chão e vem comigo. Sem mais delongas, chegando música pra você.

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1: E é isso aí, gente. Olha só, muita música passando pra você debaixo da nossa agulha, aqui do nosso toca-disco da sua vitrolinha mais amada. E voltamos já já, hein, com muito mais músicas pra vocês, hein? Se eu fosse você, eu não sairia aí por nada, tá bom? E voltamos já já. Sai daí não, bebê!
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2: Paulista FM, 9 horas e 34 minutos.
4: Muito bem, estamos de volta com o nosso programa Pegada 87, edição esta de segunda-feira, bebê. 87 FM. Bora lá, aumente o volume, vem comigo. Chegando pra vocês, João Neto e Frederico com a música Cara de...

Muito bem, gente, chegamos ao final do nosso programa Pegada 87. Fazer o quê, né? Por que será que tudo que é bom dura pouco, né? É dura do parto. Mas eu tenho que partir, fazer o quê? Fica triste não, hein? A gente tem encontro marcado na nossa próxima edição do programa Pegada 87. Posso contar com a sua presença? Maravilha, então. Beleza, gente? Aquele beijo, aquele abraço de quebrar costela. E, é claro, gente, uma mensagem pra você. Saúde e paz. Deus no coração. O resto é você que faz, bebê. Saideira vem chegando pra você aí, hein? Até a próxima. Até mais. Tchau, tchau.

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0: 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Paulista FM, 9:50. 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
1: Louvado seja nosso Senhor Jesus Cristo, para sempre seja louvado. Queridos filhos e filhas, como é que foi seu final de semana? Espero que tenha sido bom. No dia dos idosos, no dia que celebramos São Joaquim e Santana, você foi à missa, celebrou? Bom, domingo com a missa é semana com a graça de Deus. Eu quero saudar a todos. Nós estamos no sétimo dia da novena do preciosíssimo sangue de nosso Senhor Jesus Cristo, pedindo: derramai o seu sangue precioso sobre todos nós. Segunda-feira, saúdo a todos, saúdo a partir da Rádio Evangelizar, de onde tudo começa, as rádios irmãs, cujos nomes cito neste momento. Saúdo a você pela TV Evangelizar, sinal digital em todo o país, em várias cidades, canal aberto, pelo YouTube, Padre Manzotti Oficial, pelo aplicativo da Associação Evangelizar é Preciso e todas as plataformas digitais. Filhos queridos, povo amado de Deus, vamos passar esta hora abençoada. Vamos juntos, em nome do Pai, do Filho e do Espírito Santo. Amém. Diz o Evangelho de hoje que Jesus contou-lhes outra parábola. O reino dos céus é como uma semente de mostarda que um homem pega e semeia no campo. Embora ela seja menor que todas as sementes, quando cresce, fica maior do que as outras plantas e torna-se uma árvore, de modo que os pássaros vêm e fazem ninhos em seus ramos. Jesus contou-lhes ainda uma outra parábola. O reino dos céus é como um fermento de uma mulher que uma mulher pega e mistura com 3 porções de farinha, até que tudo fique fermentado. Tudo isso Jesus falava em parábolas às multidões. Nada lhes falava sem usar parábolas para se cumprir o que foi dito pelo profeta: abrirei a boca para falar em parábolas. Vou proclamar coisas escondidas desde a criação do mundo. Senhor, meu passado, meu presente, diante das duas parábolas, nós temos algo a aprender. Primeiro, que o Senhor semeia. Semeia o bem, e é de Deus que vem a bondade, a justiça. É de Deus que nos vem o diálogo, o valor à vida, em todas as suas etapas. Lembrando de termos celebrado o jubileu dos idosos. Então falamos das crianças, mas também lembramos os idosos. Pode ser uma semente pequena, mas ele cresce. Pode ser algo que no primeiro momento parece tão sem importância, tão pequeno, mas é como a semente de mostarda, que depois gera uma árvore que serve para ser abrigo dos pássaros. As coisas pequenas têm valor, pelo menos aos teus olhos, Senhor. Está nas tuas mãos todo esse empenho. Senhor, também aprendemos da parábola da pequena porção de fermento que é desproporcional à farinha, mas que tem um efeito muito grande. O bem tem um efeito muito grande quando feito. Por isso, Senhor, que não desprezemos as pequenas coisas. Um perdão dado, um gesto de carinho, uma oração feita por alguém, uma caridade praticada. Que pequenos gestos podem, com a tua graça, transformar o mundo. Dai-nos esta consciência, Senhor. Dai-nos esta consciência, Senhor. Então, começando e acreditando nisso, entregue tudo nas mãos de Deus. Entregue. Diga, Senhor, esta semana eu entrego nas Tuas mãos. Eu entrego cada minuto. Eu entrego cada dia. Eu entrego a semana toda. Eu entrego nas Tuas mãos e acredito que o bem que eu fizer gerará o Teu reino. Está na mão de Deus a minha vida. Está desanimado hoje? Você está abatido, abatida hoje? Está na mão de Deus. Então diga: eu coloco, Senhor, a minha família nas Tuas mãos. O meu trabalho hoje, segunda-feira, nas Tuas mãos. Os meus colegas de trabalho, eu coloco nas Tuas mãos. Aquilo que você tem algo importante por fazer essa semana, uma reunião, uma entrevista, um pedido de emprego, uma conversa importante a ser realizada. Eu quero que agora, onde quer que você esteja me acompanhando, no Brasil, fora do Brasil, diga: está nas Tuas mãos, Senhor, esta causa. Está nas Tuas mãos, porque eu confio. Está nas Tuas mãos, porque nas minhas mãos são frágeis. As minhas mãos são frágeis. O meu querer é indeciso e as minhas forças são limitadas. Está nas Tuas mãos, Senhor. Está nas mãos de Deus a paz no mundo. Está nas mãos de Deus o valor do Evangelho. Está nas mãos de Deus. Que coisa boa pensar assim, né? Que se estivesse nas nossas mãos, o que faríamos? Nós seríamos propensos às nossas próprias injustiças e paixões. Mas deixando nas mãos de Deus, o mundo nas mãos de Deus e nos configurando à vontade de Deus, tudo ganha um sentido. Por isso, continue a pedir: Jesus, pelas Tuas santas chagas, dolorosas, gloriosas, Jesus, derrame uma gota do Seu preciosíssimo sangue sobre esta causa. Derrame uma gota do Seu preciosíssimo sangue sobre este momento que estou vivendo. Conversa com Jesus, conversa com Ele agora. E cante alto na sua cozinha, cante alto no seu trabalho. Está dirigindo? Cante alto. Minha vida está nas mãos de Deus. Minha família está nas mãos de Deus. O meu passado, o meu presente, meu futuro está nas mãos de Deus. Canta lá, sobe o som. Eu vou me entregar.
0: Eu vou.
1: Está nas mãos de Deus, está nas mãos de Deus. É assim que a gente começa a semana, sem derrotismo, sem negativismo, confiantes, com fé. Esta semana eu entrego nas mãos de Deus. Comece assim e vale a pena. As coisas ganharão novo brilho. A vida terá um novo sentido. Nós só começamos o programa. Eu vou para o intervalo e eu volto. Quero lembrar a todos: não quebre esta novena. No preciosíssimo sangue de Jesus, hoje é o sétimo dia. Teremos partilha de vida, leitura orante. Volte comigo, eu volto já.
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0: E povo de Deus de Araquari, eu quero lembrar que dia 31, sexta-feira, numa sexta-feira, estarei agora com vocês em Araquari, na festa do Senhor Bom Jesus de Araquari. Vai ser nesta sexta, na Avenida Nereu Ramos, no centro de Araquari, às 19h30, Santa Missa, e depois um show de evangelização. Você de Araquari e toda a região de Santa Catarina é nosso convidado. 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É fácil. Falando que nós estamos falando do inabalável. Você está escutando a música, né? O sacristão cantando. Soltou a música, melhor. Inabalável. Este livro você encontra em todas as livrarias do Brasil. Ali na sua cidade, ao você ir no centro, procure uma livraria, adquira. E olha, tem tantos ensinamentos. 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Você sabe que este livro inabalável, ele fala inclusive sobre amizade. Os amigos de Jó, que não foram muito amigos, não. Estiveram presentes, mas usaram muito mal a palavra e tentaram desencorajar Jó. Às vezes, nós permitimos que os amigos façam isso, nos desencorajam e tirem a nossa vontade de viver. Não permita isso. Como reagir quando uma voz dentro de nós ou de alguém vem para nos atrapalhar? Vamos aprender com Jó, inabalável. Com fé, a tempestade vai passar. Bom dia, Maria Lúcia.
1: Bom dia, padre, a sua bênção.
0: Deus abençoe. Você fala de onde, filha?
1: Eu falo aqui de Salvador. Padre, que prazer falar com o senhor.
0: Prazer todo meu. Meu grande abraço a Salvador. Como é que você me acompanha?
1: Eu acompanho pelo aplicativo, pela Rádio Celso.
0: Tá certo.
1: E também pela internet, pelo YouTube.
0: Tá bom, então meu abraço a todos que estão no YouTube. Aproveito a dizer, se inscrevam no YouTube. Meu abraço à Rádio Celso e também pelo aplicativo. Diga lá, Maria Lúcia, a palavra é sua.
1: Padre, eu tenho dois testemunhos.
0: Por favor, conte-nos.
1: O primeiro foi minha nora, que o sonho dela era de engravidar. E ela não estava conseguindo engravidar, mas vi essas orações aí teve o mês das mães, assim, o senhor que estava fazendo uma oração aí por uma pessoa, por um ouvinte,
0: sim.
1: E o senhor pediu para ela botar a mão na barriga, para Deus dar o dom dela ser mãe.
0: Certo.
1: E eu tomei essa graça, eu peguei, coloquei a mão na minha barriga, mentalizei a minha nora,
0: certo.
1: E graças a Deus, ela engravidou, padre. A filhinha dela hoje fez 2 anos e, por incrível que pareça, ela nasceu no Dia das Mães, dia 11 de maio.
0: Que bênção! Como é que é o nome dela?
1: O nome dela é Heloísa. É uma bênção na nossa vida.
0: Então diga, a minha neta, Heloísa...
1: A minha neta, Heloísa...
0: É o milagre de Jesus das Santas Chagas.
1: É o milagre de Jesus das Santas Chagas. Ai, como eu queria falar tanto essa palavra.
0: Graça recebida?
1: É graça testemunhada. Toca o sino, sacristão.
0: Isso mesmo. E você falou que tinha um outro testemunho.
1: O outro, padre, foi onde minha irmã descobriu que estava com câncer. Um câncer no intestino. E aí foi uma luta para poder ela fazer o tratamento, mas conseguiu. Aí eu coloquei ela nas mãos de Jesus da Santa Chagra.
0: Certo.
1: E todos os dias eu benzia a água, levava para ela no hospital, ela fez a quimioterapia. passou a usar aquela bolsinha, mas graças a Deus fez a cirurgia, deu tudo certo e hoje ela está curada em nome de Jesus da Santa Chácara.
0: Amém. Como é que é o nome da irmã?
1: O nome dela é Jovenice.
0: Jovenice.
1: É, Jovenice.
0: Jovenice. Então diga, graça recebida?
1: É, graça testemunhada. Toca o sino mais uma vez, Sacristão.
0: Verdade, filha. Nunca é demais agradecer a Deus, né? Você quer aproveitar e deixar alguém em oração?
1: Sim, minha família, a família do meu esposo, que está um pouco desunida.
0: Tá.
1: E pela minha saúde também, que eu vou fazer uma colonoscopia e peço a Deus que não dê nada demais e se der, que ele me dê força para me continuar e curar.
0: Tá bom.
1: E dizer que é um prazer todo dia receber o Senhor em nossas casas, né? Que
0: amém.
1: O Senhor é uma pessoa abençoada por Deus e que Deus cada dia mais lhe dê sabedoria para o Senhor continuar nessa missão que eu sei que não deve ser muito fácil, mas quem está com Jesus,
0: exato,
1: nada é difícil, né?
0: E reze por mim, tá bom, querida?
1: Com certeza, Padre. O Senhor está nas nossas orações todos os dias.
0: Um grande abraço, Maria Lúcia, de Salvador, Bahia. Eu estarei final do ano, já tem data marcada, estarei em Salvador. Com grande alegria, meu abraço a quem acompanha pelo aplicativo, pelo YouTube, Rádio Excélsior FM, Padre Danilo Pinto, Arcebispo, Cardeal Arcebispo Dom Sérgio da Rocha, de São Salvador da Bahia. Vanusa, que a paz de Jesus esteja com você, Vanusa.
2: Amém, Padre, bom dia.
0: Bom dia, Deus abençoe. De onde você fala?
2: Amém. É de São Paulo.
0: São Paulo, capital.
2: Isso.
0: Como é que você me acompanha, querida?
2: É mais pro aplicativo.
0: Tá bom, aí temos a 9.
2: Mas tem a 9 de julho, né?
0: Isso mesmo. Sim. Diga lá, Vanusa.
2: Então, Padre, eu liguei a semana passada, falei com um rapaz aí, né? Inclusive pedindo oração pra minha mãe. Porque assim, uns dias atrás ela não andou bem, teve anemia, chegou a ficar internada, tomou sangue. Aí depois... Não andou muito bem, a gente passou, minha irmã passou lá nos médicos, só que ficamos numa dúvida aí, porque ela passou numa médica, a médica pediu ressonância, e em começo a médica falou assim que estava suspeitando que era câncer, né?
0: Entendi.
2: Isso, porque na verdade, padre, ela tinha tido um câncer há 9 anos atrás, um tumor retal. É, fez cirurgia, usou colostomia, foi um sucesso.
0: Segundo caso.
2: Hoje. Inclusive, eu falei com o senhor dando meu testemunho em 2018.
0: Certo.
2: E agora, assim, a gente está assim, na dúvida, porque ontem ela fez uma colonoscopia e o médico falou que talvez ali não tenha câncer. É uma parte assim que abriu na parte de cirurgia que tem que fazer uma pequena cirurgia para fazer fechamento e com certeza a gente sabe que ela vai precisar tirar útero.
0: Entendi.
2: Mas assim, padre, nós estamos na esperança que não seja e o que vier, que Jesus da Santa Chaga esteja com nós. Eu estou em oração, estou rezando o texto da Santa Chaga. Ela está na Paraíba, minha irmã acompanha o senhor também, entendeu?
0: Diga o nome dela, Vanusa.
2: Terezinha Alves Pinto.
0: Só um minutinho, Terezinha.
2: Alves Pinto.
0: Vamos rezar juntos agora, repita comigo.
2: Sim.
0: Senhor Jesus.
2: Senhor Jesus.
0: Pelas tuas santas chagas.
2: Pelas tuas santas chagas.
0: Dolorosas e gloriosas.
2: Dolorosas e gloriosas.
0: Derramai uma gota do preciosíssimo sangue.
2: Derramado uma gota do teu preciosíssimo sangue
0: sobre a minha mãe, Terezinha.
2: Sobre a minha mãe, Terezinha.
0: Que ela não tenha câncer.
2: Que ela não tenha câncer.
0: E seja o que for.
2: E seja o que
0: ela
2: for.
0: Tenha forças para enfrentar.
2: Que ela tenha força para enfrentar.
0: Eu creio, Jesus.
2: Eu creio, Jesus.
0: No teu poder.
2: No teu poder.
0: E na tua graça.
2: E na tua graça.
0: Amém.
2: Amém.
0: Que Deus abençoe Vanusa de São Paulo, capital. Tem um aplicativo, YouTube, é verdade, mas também pela Rádio 9 de Julho, Padre Jorge, minha saudação, Padre Jorge, Cardeal Arcebispo Dom Odilo Pedro Scherer, de São Paulo. Eu vou para o intervalo e eu volto com a leitura orante de 1 Coríntios. Você tem gostado? Ligue 41-3221-6060 e deixa seu recado. Eu volto já, volte comigo. Música.
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0: Nós vamos para a leitura orante de 1 Coríntios, capítulo 13, 8, 13. Mas antes, eu quero dizer, povo dos Estados Unidos, atenção, está chegando. Dia 15 e 16, eu estarei em Henderson, Massachusetts, no Retiro Evangelizar Missão Estados Unidos. 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Atenção, povo de Deus! Nova data, 25 de agosto, numa terça-feira, eu estarei em Orlando, na Flórida, momento de espiritualidade, e na Basílica do Santuário Nacional de Nossa Senhora Rainha do Universo. 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E agora, vamos juntos, Bíblia aberta, cartilha de oração. E hoje, nós damos continuidade ao chamado Hino ao Amor Cristão, o Hino do Amor. Sábado, nós começamos e fomos do capítulo 13, do versículo 1 até o versículo 7. Eu retomo. Começou dizendo assim: eu poderia falar a língua que são faladas na terra, no céu, mas se não tivesse amor, as minhas palavras seriam como o som de um gongo, ou um barulho de um sino. Poderia ter o dom de anunciar mensagens de Deus, ter todo o conhecimento, entender todos os segredos, e ter tanta fé que até poderia tirar as montanhas do lugar, mas se não tivesse amor, eu não seria nada. Poderia dar tudo o que tenho e até mesmo entregar o meu corpo para ser queimado, mas se não tivesse amor, isso nada adiantaria. Quem ama é paciente e bondoso. Quem ama não é ciumento, nem orgulhoso, nem vaidoso. Quem ama não é grosseiro, nem egoísta. Não fica irritado, nem guarda mágoas. Quem ama não fica alegre quando alguém faz uma coisa errada, mas se alegra quando alguém faz o que é certo. Quem ama nunca desiste, porém suporta tudo com fé, esperança e paciência. Isto foi sábado. E se alguém quiser rever a meditação dessa leitura orante, está no YouTube Padre Manzotti. Sábado, a primeira parte do Hino ao Amor. Segunda parte agora, toca o sino, sacristão. Versículo 8. Segunda parte. O amor é eterno. O amor é eterno. Diante do mundo do descartável hoje, que se ama hoje e amanhã já não se ama mais, diante da troca tão inescrupulosa no matrimônio, eu te pergunto, é amor ou paixonite? E paixonite não segura casamento. Mesmo no serviço a Deus, é amor ou apenas empolgação? Porque o amor é eterno, diz o texto. Existem, continua Paulo, mensagens espirituais, porém elas durarão pouco. Existe o dom de falar em línguas, mas acabará logo. Existe o conhecimento, mas também terminará. Lembra que eu fiz toda uma semana explicando os dons carismáticos? Você lembra disso? Paulo diz, tudo isso vai acabar. Pois os nossos dons de conhecimento, as nossas mensagens espirituais são imperfeitos. Mas quando vier o que é perfeito, então o que é imperfeito desaparecerá. Ah, meu Deus, coisa linda. Hoje nós vivemos a imperfeição. Mas quando chegar a perfeição, então chegará a verdade. Versículo 11. Quando eu era criança, eu falava como criança, sentia como criança, pensava como criança. Agora que sou adulto, parei de agir como criança. Será que isso é verdade? Ei, não tô falando idade cronológica. Eu não estou falando se você tem 30, 40, 60, 80, 90 anos. Eu estou falando de maturidade. Será que nós não estamos agindo como crianças? Hoje gosto, amanhã não gosto, birrento. O amor é perfeito e o amor é para sempre. O amor é eterno. Então, estamos sendo maduros ou estamos sendo crianças? Versículo 12. O que agora vemos é como uma imagem imperfeita, um espelho embaçado. Não sei você, mas quando a gente vai tomar banho, se liga o chuveiro, vem aquele vapor. Você já tentou olhar no espelho? Precisa limpar. Hoje a vida é assim, ela está embaçada, não dá, nós não sabemos. A vida é um espelho embaçado. Mas depois veremos face a face. As nossas dúvidas cessarão. Os nossos desamores serão curados. Os nossos traumas serão superados. Agora, continua Paulo, o meu conhecimento é imperfeito, mas depois conhecerei perfeitamente, assim como sou conhecido por Deus. Deus me conhece perfeitamente, mesmo eu não me conhecendo. Deus me conhece, Deus te conhece. Portanto, continua e termina no versículo 13. Agora existem três coisas: fé, esperança e amor. Porém, a maior delas é o amor. Então, amor, amor. A linguagem e a identidade do discipulado é o amor. Não foi Jesus que disse: nisso sabereis que são meus discípulos, amai-vos uns aos outros. Senhor, dai-me o verdadeiro amor. Dai-me a graça de amar. Dai-me a graça de amar. Esta foi a leitura orante maravilhosa de hoje. A segunda parte do Hino ao Amor. Eu vou para o intervalo, eu volto já. Volte comigo. Você percebe que vale a pena a leitura orante, né? Por isso, no final da tarde, eles colocam às 20 horas no YouTube Padre Manzotti. Pega de sábado, escuta o de hoje e releia e reze mais uma vez. Eu volto já.
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3: 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Santo Agostinho de Hipona.
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0: 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Escute esse testemunho, por favor.
1: Oi, padre.
0: Oi.
1: Eu sou a filha mais velha de 6 irmãos e ajudei a criar o caçula, o nosso Jô da família. Tinha serviço bom, um salário bom, carro, uma vida econômica relativamente boa e se envolveu com as amizades, com pessoas que não é gente, envolveu com droga, magias, pornografia, muita coisa errada. Seu corpo cobriu de lepra e também contaminando a sua alma. E assim, nesse vale de lágrimas, de novena em novena, depois de uma conversa franca com meu pai e com ele, em meio às lágrimas de minha mãe, quando o papai falou para ele que só existe 2 espíritos, o de Deus e do demônio. Do demônio dá uns nomes bonitos, mas continua sendo do demônio.
0: Isso.
1: Depois das 24 horas, na presença do Senhor, através da TV Evangelizar e no Evangelho, da experiência de Deus, 10 horas da noite e 9 minutos, onde eles levavam aquele paralítico até Jesus, numa cama. Naquele dia, padre, eu levei o meu irmão, muita fé, diante de Jesus.
0: Que forte,
1: e lindo. Ele curou, como também perdoou os seus pecados. O Senhor falou assim: você vai gravar o áudio e mandar testemunhando. Tá aí o áudio.
0: Olha aí,
1: porque
0: gente,
1: graça recebida é graça testemunhada. A fé não é ausência da dor.
0: Olha aí.
1: É saber onde ancorar em meio à tempestade.
0: Ô, filha.

0: Você me emocionou aqui, viu? Quando você contava, eu lembrei do fato. Lembrei da pregação. Lembrei dos quatro amigos que levavam o colchão. E você foi a que levou seu irmão. Olha, é emocionante. Que bom que você nos dá esse exemplo. Exemplo para todo o Brasil. De uma fé inabalável. Se o programa terminasse agora, teria valido a pena. Deus seja louvado, Filha de Deus. Dai-nos, Senhor, a fé inabalável. Dai-nos, Senhor, esta fé inabalável. Amém. É, meu Deus. Elaine. Elaine.
1: Oi, Padre, sua bênção.
0: Meu Deus.
1: Bom
0: que
1: dia.
0: Bom dia. Que testemunho forte, não foi?
1: Sim, Padre.
0: Você estava escutando, né?
1: Estava escutando.
0: Você fala de onde, Elaine?
1: Padre, eu falo de Campo Mourão.
0: Meu abraço, Campo Mourão, Paraná. Como é que você me acompanha ali?
1: Padre, eu te acompanho todos os dias pelo YouTube.
0: Certo. Mas temos ali a Rádio Colmeia também, News.
1: Sim.
0: Diga, Elaine, a palavra é sua.
1: Padre, eu tô ligando, vou tentar ser breve. Eu tenho um filho de 3 meses. Com 46 dias, ele teve bronquiolite. Eu vi meu filho ser entubado. Nós vimos nosso filho ter duas paradas, uma de 2 minutos, uma de 45 segundos. Meu filho está no meu colo agora, Padre.
0: Meu Deus.
1: Ele é um milagre da UTI.
0: Meu Deus.
1: Foram 15 dias, um estado gravíssimo, né? E a gente, por muita oração, por corrente, por fé, por São José e Nossa Senhora, eu estou com meus filhos no meu braço agora.
0: Meu Deus.
1: E é uma honra, Padre, falar com o Senhor, que eu venho tentando há muitos dias. Porque, assim, o José, devido à bronquiolite, ele ficou com uma sequela no coração.
0: Sim.
1: Uma miocardite.
0: Sim.
1: É o que a gente trata agora, né?
0: Sim.
1: Agora ele toma remédio contínuo para o coração. E de 12 em 12 horas, eu dou esses remédios para ele. E eu tenho fé, Padre,
0: claro,
1: que o coração dele vai recuperar 100%.
0: Amém. Que os anjos digam amém. Que os anjos digam amém. O nome dele é José...
1: José Augusto.
0: Vamos recomendá-lo a São José. Repete comigo. Obrigado, Senhor.
1: Obrigado, Senhor.
0: Pela graça que eu já recebi.
1: Pela graça que eu já recebi.
0: Pelas vitórias que o José teve.
1: Pelas vitórias que o José teve.
0: Eu te louvo, Senhor.
1: Eu te louvo, Senhor.
0: Mas eu te consagro.
1: Mas eu te consagro.
0: O José.
1: O José,
0: as tuas santas chagas.
1: As tuas santas chagas.
0: E sei que por intercessão de São José.
1: E sei que por intercessão de São
0: José.
1: E sei que por intercessão de São José.
0: Ele ficará curado por completo.
1: Ele ficará curado por completo.

0: remédios. E todo dia, quando eu abençoo no final, eu vou começar a incluir os remédios também. Mas agora, se alguém toma um remédio, segure nas mãos. Deus de misericórdia, de bondade, abençoe esses remédios que foram dados, foram prescritos, para que surtam o efeito esperado e possam dar a cura. Senhor Deus, dai discernimento aos médicos que dão as receitas, aos pais que ministram os remédios e às pessoas que o tomam, que a cura seja completa. Amém. Deus abençoe, Elaine. Você vai ainda ligar e dizer: Deus não fez a obra pela metade. Deus abençoe. Campo Mourão, Rádio Colmeia News FM, Neuclécio, que é o diretor, Bispo Dom Evandro Luiz Brown, da Diocese de Campo Mourão. Eu vou para o intervalo e eu volto. Volto com o preciosíssimo sangue de Jesus, sétimo dia da novena. Volte comigo.
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Filhos e filhas, hoje é aniversário da rádio ABCD, Pedra Branca FM, Coronel Martins, Santa Catarina, Comunidade FM, Bom Sucesso, Minas Gerais, RFM, Rafa.

0: Tarde, São Paulo, Soldade FM, Tarrafal de São Nicolau, Cabo Verde. Olha aí, gente, olha onde chega. Cabo Verde, um grande abraço aos cabo-verdianos. Transativa FM, Dores do Indaiá, Minas Gerais. E hoje é aniversário da TV Evangelizar, canal 9.1 de Sinop, Mato Grosso. 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Escute, falando do transmissor de Fortaleza, meu Deus, veja a imagem deste carro. Padre Reginaldo, sua bênção. Sou Maria Marcolina de Souza, conhecida como Dona Coda, Coca. Sou de Fortaleza, associada há vários anos. Assisto esse programa pela TV Evangelizar e pelo rádio. Ó, gente, ajude que tá perigando de o transmissor parar em Fortaleza. Por favor, ajude. Quando conheci, estava passando por um momento muito difícil em minha vida. Estava arrasada porque meu filho tinha sido assassinado. Nesse momento, minha querida nora, Maiara, me apresentou Jesus das Santas Chagas, às 15 horas, na TV Evangelizar. Depois resolvi lhe acompanhar e a minha vida mudou completamente. Tenho alcançado muitas graças e bênçãos. Não posso testemunhar todas, mas eu quero contar. Padre, meu filho, Carlos Jean, ia trabalhar e dormiu no volante do carro, onde colidiu com o ônibus. Foi a imagem do carro que você viu. O carro teve perda total, mas a vida dele foi preservada. Outro testemunho. Meu marido adquiriu uma doença crônica. Durante meses, os médicos não descobriam o que ele tinha. Mas com Jesus das Santas Chagas, implorei. E foi descoberta a doença, tratada, e ele ficou curada. Ainda tem mais, padre. Fiquei meses com ansiedade, pânico e depressão. Fui internada no hospital mental e quase enlouqueço. Mas graças a Jesus das Santas Chagas, recobrei o equilíbrio. Maria Marcolina de Souza, a dona Coca, Fortaleza, Paraná, Ceará. Filhos amados, povo querido de Deus, vamos à novena? sétimo dia. Reze comigo. Senhor Jesus, que derramaste teu precioso sangue em remissão dos nossos pecados, humildemente peço essa graça que tanto necessito. Qual é a graça? Qual é a graça? Lava-me, Senhor, com teu preciosíssimo sangue. Derrama o seu sangue nas tuas chagas, mãos, pés, do lado aberto. Lava-me com teu sangue por inteiro, corpo, alma, espírito. Envolve o teu sangue, a minha mente, meu coração, minha vontade, os meus sentimentos. Derrama teu preciosíssimo sangue em toda a minha pessoa, Senhor Jesus. Que teu sangue seja minha defesa, minha fortaleza, minha guarda, e que nada do maligno possa atingir a mim, a minha família, pelo poder do teu preciosíssimo sangue derramado sobre mim e sobre todos que agora apresento em oração. Diga o nome da intenção. Eu falei, não quebra essa novena, acredite nessa novena. Agradecemos, Jesus, por teu sangue e por tua vida.
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0: Opa, bom dia! A partir de agora está entrando no ar mais uma edição do programa Torre de Pedra em Destaque. Hoje é segunda-feira, meu amigo, 27 de julho. É, estamos vivendo mais um início de semana, graças a Deus. E aí, tudo bem com você? Espero que sim, né? Como que foi o seu final de semana? Chuvas voltaram a cair no município, aqui na nossa região, no final de semana. Mas o vento e também a frente fria voltou a oscilar, meu amigo, trazendo temperaturas baixas e condições aí, né? Garganta hoje um pouco comprometida aí com as temperaturas. Esquenta, esfria, né? Este corpito aqui não aguenta, né, meu amigo? E aí, você? É, meu amigo, é fácil não. Apresentação do seu amigo Marcos Rodeio, Marcos Lourenço, com as informações do Brasil e do mundo. E vamos se recuperando aí dessa virose, né, meu amigo? Muita gente acaba gripada, né, como eu aí, com esse tempo que esquenta, esfria, né? E o corpo não resiste a essas temperaturas. Durante a parte da manhã, temperatura com o solzinho esquentando, a parte da tarde a temperatura cai e à noite também aquele sereno, né, que faz mal aí, com toda certeza. Não há corpo que resista. Mas vamos juntos aí, tocando aí a nossa força de vontade, o nosso trabalho, o nosso entusiasmo e desejando para você tudo de bom na manhã desta segunda-feira, que você tenha uma excelente semana. Vamos começando falando aí da festa de Santa Filomena no mês de agosto. Ela ocorre no dia 8 de agosto, com a missa às 18 horas aqui em Torre de Pedra, na paróquia São Pedro. Na segunda-feira, 10 de agosto, temos a missa às 18 horas com a procissão e o show de prêmios às 20 horas com venda de assados. Lembrando também que no dia 8 vai ter o bingo. Olha a cartela aqui, ó. Cartela para você adquirir. O preço é R$ 15,00 para você comprar uma cartelinha e concorrer ao primeiro prêmio e o segundo prêmio de R$ 300,00, o terceiro prêmio e o quarto prêmio de R$ 500,00. O quinto prêmio é o valor de R$ 1.000,00. Então, olha, compre, adquira, você está ajudando, né, em benefício à construção da capela de Santa Filomena, a paróquia São Pedro, portanto, que está realizando. Só procurar o pessoal da secretaria para adquirir essa cartelinha aí para você concorrer ao prêmio maravilhoso. Segunda-feira, participe da nossa programação. Telefone 15981-540775, Paulista FM, para quem gosta de ouvir rádio. Neste final de semana, houve aí, portanto, o registro das candidaturas dos candidatos a deputado estadual, deputado federal, Senado e também presidente da República. Portanto, tivemos aí vários candidatos reunidos, né, em um só propósito. Muita gente fala, eu perco meu voto, meu tempo, mas a sua cidadania, a sua vontade vale, meu amigo, é válida. Apesar, né, da gente ver, portanto, neste período, como a gente colocou na legenda desta segunda-feira, desse início de semana, aqui do nosso programa, né? Os destaques principais aqui da nossa região, do Brasil e do mundo. E a gente colocou na nossa legenda, procurando o que nesse lixo? Aí o cidadão, meu voto. Eleições 2026, está aberto a temporada de caça aos eleitores. Está aberta a temporada de caça aos eleitores. Tem candidatos de todos os tipos, do fanfarrão aos atrapalhados e dos santinhos. E aqueles que prometem, né? Prometo, prometo. E nunca aparece aquela obra, aquela construção. Hoje é o tempo das emendas, né? Muita gente pergunta, mas que emenda é essa? Emendando? Emenda um galho no outro, emenda uma linha na outra? Não, é emendas, né? Emendas essas que muitos aparecem aí prometendo. E nunca vieram essas emendas, nunca apareceram, né? Os resultados das campanhas que eles prometem nunca aparecem e cada vez mais pior, né? E agora abriu essa temporada aí de caça aos eleitores, tem candidatos aí para todas as escolhas, né? A gente vê aí antigamente era o Tiririca, né, que fazia o maior sucesso. Agora tem dos influenciadores, que eu não acho que influencia nada, porque, na verdade, são camaradas que estão ali querendo like, querendo alguma coisa e hoje o povo confunde tudo, né? Confunde jornalista, informação com like, com tudo isso. Mas fazer o quê, né? A gente tem ainda aqueles inteligentes que salva esse mundo, se não tivesse, em que mundo a gente viveria, né? Tem pessoas respeitosas, pessoas que sabem realmente votar de verdade. Não vai jogar o voto no lixo, né? Agora 11 horas e 6 minutos, destacando os principais fatos e acontecimentos da nossa região. Tivemos uma vítima que perdeu a vida ali na região de Carapicuíba. Segundo as informações, foi um homem que ele pulou de uma passarela ali na rodovia Mário Covas, na SP-021, em Carapicuíba. Acabou perdendo a vida, foi atropelado ali e acabou morrendo. Olha, por medida protetiva, ex-genro de Ana Maria Braga já foi preso e teve ajuda do consulado para sair. A filha de Ana Maria Braga, ela mora em Botucatu. E ela, praticamente, segundo as informações, ela teria pedido a separação do atual marido, né? E ela acabou, portanto, essas informações, né, que surgiram agora no final de semana, que ela, portanto, teria se separado aí do atual. Olha, uma comoção tomou conta dos moradores de Santa Cruz das Palmeiras. Deise Pereira Santos, de 35 anos, uma mulher, ela sofreu uma parada cardiorrespiratória enquanto se exercitava em uma academia no centro da cidade. Faleceu na noite da quarta-feira, dia 22. Conforme a Polícia Militar, o proprietário do local iniciou de imediato manobras de reanimação. Em seguida, uma equipe de atendimento de emergência chegou ao estabelecimento e prosseguiu com os procedimentos na tentativa de reverter o quadro. Mesmo com o esforço das equipes de socorro, a jovem Deise não resistiu e veio a óbito. Foi confirmado ainda dentro da academia. Após a confirmação, o corpo foi levado ao serviço funerário. O boletim de ocorrência foi registrado e até o momento a causa da morte não foi divulgada. Oficialmente, o caso será investigado pelas autoridades. A notícia gerou profunda comoção entre familiares e amigos e moradores, que lamentaram a morte prematura de Deise, né, em Santa Cruz das Palmeiras, no interior de São Paulo. O motorista perdeu o controle do carro e capotou na rodovia Engenheiro Lauri Simões de Barros, a SP-189, capotamento. Ele acabou, portanto, perdendo a vida ali na cidade de Buri. O motorista perdeu o controle da direção, capotou o carro, né, no quilômetro 34, nesse sábado, e acabou perdendo a vida. Também tivemos motociclista morreu em uma colisão frontal com uma carreta na rodovia Raposo Tavares. Portanto, o acidente aconteceu na manhã desse domingo, dia 26, na altura do quilômetro 183, ali no sentido interior capital. Portanto, esse jovem, né, muito jovem, a gente lamentou aqui a morte desse jovem. Infelizmente, ele perdeu a vida, né? Rodovia, meu amigo, todo cuidado é pouco. Mesmo com todo cuidado, acaba, portanto, tendo aí a morte. O jovem identificado foi o jovem David Bertolai. Ele faleceu na manhã deste domingo, dia 26, em um acidente na rodovia Raposo Tavares. A gente colocou uma mensagem aqui, né? Solidarizamos com todos os familiares e amigos. Que Deus conforte o coração de todos. Desejamos força, conforto para toda a família. Ali no bairro Faxinal, em Angatuba, o velório foi realizado na casa do Ivair Bertolai, ali no Faxinal. E que Deus conforte o coração de todos. Receba David e sua infinita paz. Gente, não é fácil, né? Perder um ente querido, muitos comentários, as pessoas de Angatuba, muito triste com a partida desse jovem. Olha, um acidente grave ali em Jaguariúna, com três veículos, deixa um morto e sete feridos. A ocorrência foi registrada na manhã desse domingo, dia 26, ali na pista, sentido Mojimirim. A colisão envolveu um Chevrolet Meriva e um Fiat Punto. O sinistro aconteceu no quilômetro 123 da rodovia Governador Aldemar Pereira Barros, a SP-340. na praça de pedágio, em Jaguariúna. Será que o motorista estava em velocidade para passar numa praça de pedágio e fazer um estrago que ele fez? Ele derrubou, nas imagens a gente vê que o teto do pedágio caiu. Gente, que absurdo! De acordo com o boletim de ocorrência, um dos veículos, por motivos a serem apurados, chocou contra uma placa de sinalização e, na sequência, contra a estrutura da cobertura das cabines de arrecadação. Com isso, outros veículos colidiram e um deles veio a capotar após ter ultrapassado as cabines de arrecadação. Com impacto, um dos ocupantes do ponto, né, ficaram gravemente ferido com o capotamento do veículo. Ele foi socorrido ao hospital da região, mas não resistiu aos ferimentos e faleceu na unidade de saúde. Além dele, outros 7 ocupantes ficaram feridos, sendo 4, né, de uma dos veículos, uma Meriva, e 3 da outra. As equipes da concessionária Rodovias, responsável pela rodovia ali e do Corpo de Bombeiros, da Polícia Militar Rodoviária, prestaram atendimento à ocorrência. Mas o que chama atenção é que o teto ali da praça de pedágio caiu, gente. A gente vê muitos flagrantes de motoristas que passam em alta velocidade pelo pedágio. Já notou isso? Não é brincadeira, não. Muitos motoristas passam em alta velocidade pela praça de pedágio. Será que não foi isso os motivos dessa colisão, desse acidente com a vítima fatal? É lamentável, né? Todo cuidado é pouco. Olha, grave acidente foi registrado no município de Cesário Lange. O carro capotou e deixou uma pessoa gravemente ferida na estrada vicinal ali de Cesário Lange. No veículo estavam 4 homens e 2 mulheres. Além da vítima, em estado grave, os demais ocupantes sofreram ferimentos leves. O acidente aconteceu nesse domingo e, segundo a Defesa Civil do município, o acidente ocorreu na altura do quilômetro 3 ali da via. No veículo estavam 6 pessoas, sendo 4 homens e 2 mulheres. Além da vítima, em estado grave, os demais ocupantes sofreram apenas ferimentos leves. As vítimas foram encaminhadas ao hospital. Imagens enviadas mostram que o veículo ficou completamente destruído após o capotamento. Gente, olha, é acidente por cima de acidente final de semana. Ou excesso de velocidade, falta de sinalização, falta de respeito dos motoristas, embriaguez ao volante, ou que causam a maioria desses acidentes das estradas, né? Todo cuidado é pouco. Bom dia para você que tá ligado junto com a gente. Hoje é segunda-feira, bom início de semana. Tá tudo bem aí com você? Ah, graças a Deus, né, meu amigo? Estamos bem aí, levando a vida. É igual aquela música, deixa a vida me levar, vida leva eu. É, rapaz, tá bom. Um bom cantor, né? Tá melhor do que o Galinho, não. O Galinho tá ganhando de mim, rapaz. Não tem jeito. O galo da perna fina e o perna branca tá ganhando, rapaz. Tá ganhando de muito. Não somente de mim, viu? Os galinhos que eu tenho aqui, ele ganha de muitos cantores aí, desafinado, hein? O camarada começa a cantar. Rapaz, eu vi um cara cantando num supermercado que muita gente tava falando assim, olha, eu não entraria naquele supermercado. É desagradável, né? Ah, vai aprender a cantar, rapaz. Pelo amor de Deus, entra no Mobral aí, na escola de canto, para poder desenvolver o papel, né? Importante fazer isso. Quer ser um cantor? Eu apoio. Vamos fazer. Mas não o cara bater na tua cabeça e falar assim, você é um cantor, né? Igual caneta azul. Só tem caneta azul e não tem mais caneta, né? A caneta dele ele esqueceu. É, você viu que ele cantou o hino nacional lá, todo atravessado? Pelo amor de Deus, né? E ainda é capaz de ganhar, né, Chechel? Vota em mim, pior do que eu não tenho, né? Então é brincadeira, né? O povo também, meu amigo, vou te falar uma coisa, merece o político que tem, né? Eu, particularmente, eu tenho até com nojo de falar aqui de certos camaradas, que não é brincadeira, não. Como a gente colocou aí na primeira mão aqui do dia, né? É, a caça aos eleitores está a todo vapor. Os candidatos estão aí já. Sou amigo do cachorro, sou amigo do gato, sou amigo, seu amigo que vai construir. Você viu aquele camarada, eu na época, né, quando eu comecei, 16, 17 anos, eu fazia aqueles showmícios, né? Pra quem não sabe, a gente fazia pra 40, 50 mil pessoas em várias cidades. Trabalhei muito aí na política, né? E com o tempo a gente vai ficando desgastado e vendo que tudo é farinha do mesmo saco. E aí, meu amigo, o camarada, eu tava lá num palanque lá, e uma candidata disse assim, olha, eu acho que muita gente vai se lembrar, mas tem muita gente que não se lembra dessas coisas, né? O camarada tava lá no, na eleição, né? E era disputa, né? Entre uma candidata, uma mulher e um candidato. E aí eles eram rivais, né? E jogavam piada um no outro, né? E o nome de um era o falecido Zezinho, né? Lá o Zezinho Bastião de Assunção do Piauí. Lá na região do Piauí, no extremo ali da região. Região próxima de Castelo, próxima Assunção do Piauí, uma cidade. Você já ouviu falar nessa? Já estive lá, trabalhando lá. Fiz uma campanha política uma vez lá e tinha 17, 18 anos. Já fazia essas campanhas doidas lá, né? Mais 40 mil pessoas no showmício, rapaz. Cidade nem comportava tudo isso de eleitor. Cidade acho que tinha 6, né? 6 ou uns 3 mil. E aparecia gente de todo lugar, né? O camarada levava comida pra todo mundo, rapaz. Cachaça era no bico lá, ó. Eita, nossa. E quem não vem, né? Vem até o lambiçal e o caramelo, né? E o diabo se sai dentro da garrafa ainda pra vir pra participar. Quando é comida de graça, aí que né, o povo gosta. Aí falando desses candidatos fanfarrões, o camarada tava lá, né, falando mal da candidata e tal, e ela... O Zezinho Bastião tem coragem de meter o pau por detrás. Eu quero ver se ele mete o pau pela frente. Rapaz, eram umas coisas meio complicadas, né? Aí o Zezão falou assim, rapaz, que negócio palavreado é esse, rapaz? Meteu o pau por detrás, tem coragem de meter o pau pela frente, mas é verdade, rapaz. Tem muitas coisas que a gente vê e agora tá aparecendo aí. Já está aberta a temporada de caças bruxas aí. E teve outro também que era marcante, que eu lembro, que ele dizia assim, meus amigos e meu povo, agora vamos ajudar o governo a assaltar de... Aí falava da cidade até outro lugar, né, da localidade, assaltar, não falava asfaltar não, ajudar o governo tinha que ajudar a assaltar, é brincadeira, rapaz, eu vou te falar uma coisa, viu, e tantos quilômetros, hein, tem que andar tantos quilômetros porque o negócio tá complicado, mas olha, falando nisso, meu amigo, é complicada a coisa, quanto mais burro aí no poder, mais pessoas estão fazendo parte desse sistema, então seu voto não é pra ser jogado no lixo não, rapaz, né, jogou no lixo, eita, meu Deus do céu, não jogue, olha... 11 horas e 18 minutos, vamos agora falar do plantão policial, diretamente aí do Jornal 14 News. Alô, Jornal 14 News de Botucatu, sempre atuante na área aí, um dos maiores jornais da região. Grande abraço pro pessoal da equipe e agora falando o delegado de polícia, doutor Lourenço Talamonte Neto, delegado super excepcional aí da cidade de Botucatu, lá da Delegacia da Seccional, sempre falando, atuante ainda na criminalidade, ele traz as informações, as principais informações do plantão policial do final de semana. Doutor Lourenço Talamonte Neto, bom dia!
1: Bom dia a todos. Vou passar um resumo aí das principais ocorrências do plantão da Polícia Civil desse final de semana. E tivemos vários casos aí de violência doméstica, várias prisões em flagrante registradas aí nesse final de semana, referente à violência doméstica. Primeiro caso, uma prisão em flagrante por violência doméstica no Jardim Ouro Verde, em São Manuel. O autor preso de 36 anos de idade. Também tivemos uma prisão em flagrante na Vila Antártica, em Botucatu. O autor preso em flagrante de 49 anos de idade. Outra prisão em flagrante por violência doméstica no Jardim Paraíso, em Botucatu, autor preso de 30 anos de idade. Também tivemos uma captura de procurado nesse final de semana. Mais uma ocorrência de violência doméstica, prisão em flagrante do autor no Jardim Santa Mônica, autor preso de 29 anos de idade. Outra ocorrência de violência doméstica, Recanto Azul, em Botucatu. O autor preso em flagrante, de 43 anos de idade, agrediu a própria mãe. Descumprimento de medida protetiva, né, de urgência e foi preso em flagrante. Prisão em flagrante por maus tratos no Jardim Vista Linda. Uma autora presa de 35 anos de idade. Vítimas, filhos de 10 e 6 anos de idade. Autistas. Ela estava totalmente embriagada, deixando as crianças em situação totalmente vulnerável aí na chuva, né? Então teve esse atendimento, as crianças foram resgatadas e a autora presa em flagrante. Mais um flagrante de violência doméstica na Vila Assunção, em Botucatu. Autor preso também, é de 39 anos de idade. Mais uma ocorrência de violência doméstica. Também tivemos um flagrante de maus tratos, o autor preso de 37 anos de idade, estava embriagado e com porção de maconha e com um filho de 2 anos no colo, enquanto sua esposa estava no hospital acompanhando o outro filho do casal, que estava na UTI, e ele totalmente embriagado com a criança de 2 anos e foi preso em flagrante. Essa ocorrência foi na Praça Walter Benedito Castillo Calixto, no conjunto habitacional Arnaldo Liotta de Mello, em Botucatu. E mais uma prisão em flagrante por violência doméstica no bairro Lava Pés, em Botucatu. E nesse caso, a mulher que agrediu o ex-companheiro com um pedaço de madeira. A autora presa em flagrante, de 46 anos de idade. Então foram esses os destaques aí, né? Lamentáveis aí, infelizmente. Várias prisões aí por violência doméstica em Botucatu e também na nossa região. Um abraço a todos e boa semana.
0: Obrigado, doutor. Valeu. Pessoal aí do Jornal 14 News, informações, os destaques da Polícia Civil de Botucatu. Doutor Lourenço Talamonte Neto, muito atencioso, né? Grande abraço aí pro tio Lourenço, sempre acompanhando o plantão policial. Tá na área aí o delegado de polícia, muito atuante da região. Grande abraço. Vamos juntos aí, meu amigo, trazendo os destaques de hoje, desta segunda-feira, início de semana, 27 de julho. Mês tá indo embora, hein? Tá acabando. Mas olha, uma notícia repercutiu durante o final de semana, gente. Olha, a gente volta já trazendo aí essa informação. É uma criança de 4 anos é encontrada morta dentro de piscina em Itapeva. Lembrando, os fatos são narrados na sequência do boletim da polícia. A ocorrência aí da polícia civil que investiga este caso.
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8: Bom dia. Olha, criança de 4 anos é encontrada morta dentro de uma piscina em Itapeva. Lembrando que os fatos narrados é do boletim de ocorrência da polícia. O resgate não foi acionado, segundo o boletim, e a mãe da criança não compareceu à delegacia para prestar esclarecimentos. O caso foi registrado como homicídio culposo e será investigado. Uma criança de 4 anos foi encontrada morta dentro de uma piscina no bairro Jardim América, ali na cidade de Itapeva. O fato ocorreu na tarde da última quinta-feira, dia 23. O caso é investigado pela Polícia Civil. Segundo o boletim de ocorrência, a vítima encontrada por uma tia, o corpo foi retirado da piscina com a ajuda de outros familiares. Porém, o serviço de atendimento móvel de urgência SAMU não foi acionado, segundo, portanto, o boletim. Os familiares tentaram realizar as manobras de reanimação, mas não conseguiram reverter o quadro. A mãe da criança não compareceu à delegacia para prestar esclarecimentos. Ainda conforme o registro policial, uma perícia foi feita no local e o corpo do menino foi encaminhado ao Instituto Médico Legal, IML, para o exame necroscópico, que apontará as causas da morte e com mais detalhes, né? Os detalhes das informações. O caso foi registrado como homicídio culposo no plantão de polícia de Itapeva. A informação foi da redação aí do G1, o portal de informações da região. E a gente recebeu uma ligação da mãe, indignada, né? Se passando pela mãe, não sei se era também, ligando pra gente aí já bem tarde da noite, né? Uma hora bem fora do comum, falando, relatando. Ah, vocês estão publicando notícias, informações que não é verdade, né? Então, portanto, aliás, a verdade, quem que tem que esclarecer é a família, as pessoas que estavam próximas. A gente noticia a informação de acordo com o boletim de ocorrência. Ah, nós vamos processar. Eu falei, pode fazer, fica à vontade, processar, fazer o que a senhora quiser. O crime ou qualquer outra situação é apurado pela polícia. A gente não tem obrigação de apurar caso nenhum. Nós aqui na matéria, principalmente a gente não acusa, é o fato que foi registrado, né? Muita gente Quero agradecer até pela gente ter ganhado aí mais de mil e... Quantos? Mil? Mais 2 mil seguidores só nessa lapada aí dessa informação. A gente leva notícia e informação todos os dias, né? É direto do plantão policial, é direto da delegacia, como o delegado falou aí. E é os fatos que ocorrem. Quem que tem que se defender, contratar um advogado, é quem está diante da situação. Que não é fácil para a mãe perder um filho, né? Com certeza, a gente não tira esse direito. A gente não sabe as circunstâncias que aconteceu, mas enfim, a notícia é levada. Se tem algum culpado, se alguém, é a polícia que vai dizer, os laudos vão apontar. Infelizmente, quem perdeu a vida foi o pobrezinho, né? Que ninguém quer que aconteça isso, né? A gente também, nesse momento, entende, né? Entende esse caso e ficamos aqui com os nossos sentimentos também. Solidarizamos com a mãe, com a família, enfim, mas ocorreu uma ocorrência, né? Enfim, não dá para se tampar o sol com a peneira. Eu tenho aqui vários animaizinhos ou crianças que vêm aqui. Aí eu fico com cuidado tão grande que a gente tem aqui lago, tem um laguinho, tem piscina, tem não sei o quê. A gente sabe, se eu deixar uma criança ali, ela vai cair, né? Então não dá para deixar essas crianças assim e nem qualquer animalzinho. Por exemplo, um galinho caiu ali na piscina, não soube nadar, morreu. E, infelizmente, né, aconteceu. Não é como uma criança que caiu, tem também a sua... Como a gente fala, todo cuidado é pouco. Ali, a área de piscina tem que ter todo cuidado. Pouco tempo, para você ter uma noção, um casal, eles alugaram uma chácara em uma determinada região e desceram do carro e deixou as duas criancinhas saírem. Ali, eles já cansados, fadigados, nem ia se lembrar, né, que algo poderia ter acontecer. Essas crianças correram ali para uma área de piscina e aonde tinha... A piscina estava coberta. Elas caíram e ficaram ali por debaixo da lona. Não sei se era lona, alguma coisa. Acabou que eles entraram procurando as crianças, quando vê, estava ali afogada. Não sei se uma delas ou outra estava afogada e tinha morrido. Olha que tragédia para a família. Acabou o passeio, gente. Acabou o momento, qualquer coisa que você faça que possa. Eu esqueci o celular, sabe aonde? Lá no aeroporto internacional. Lá no banco. Eu sentei lá e coloquei do ladinho assim na poltrona, lá na área de espera, lá dentro da empresa, né? Da onde você tem a recepção. Tava lá descansando um pouquinho e coloquei lá e de repente saí. Quando eu me lembrei, aí você fala assim, nossa, acabou a sua viagem, né? Então, todo cuidado é pouco. Viagem ou a gente chegar em algum local e ninguém sabe as circunstâncias, né, de um acidente que acontece. Infelizmente, aconteceu e a gente tá aqui para reportar, para trazer informação. Agora, não cabemos a gente julgar, falar, a pessoa sabe que iria acontecer. Não, infelizmente, aconteceu e a responsabilidade é nossa. Qualquer coisa que aconteça, eu tenho a torre aqui, ela cai na cabeça de alguém, eu sou responsável por todo esse setor, né? Então a gente tem que estar com todo cuidado, mas infelizmente acidentes acontecem. Se foi um acidente, a polícia vai esclarecer esses fatos com certeza e vai chegar ao veredito final aí através de um julgamento do juiz, né? Isso aí vai ser encaminhado com certeza ao Ministério Público, não dá para se fazer nada. Depois o fato é consumado, aí não adianta chorar o leite derramado. Todo cuidado é pouco mesmo. 11 horas e 33 minutos, muito obrigado a você pela compreensão, pelo carinho. Obrigado aos 30 mil seguidores que nós alcançamos esse final de semana. Grato, né? Não precisamos pagar, não precisamos convencer. Eu acredito que muita gente acredita no nosso trabalho, na nossa potencialidade, no nosso fornecimento de informações. E a gente também não é perfeito. A gente ocorre, também temos aí as nossas falhas e a gente chega cada dia tentando melhorar cada vez mais, porque somos seres humanos, né? Estamos caminhando aí, sempre trazendo a informação na medida certa. Um grande abraço, fique com Deus, uma ótima segunda-feira, uma boa semana e obrigado pela compreensão do nosso trabalho de sempre estar aqui reportando a notícia e a informação na dose certa. Um abraço também aos nossos amigos que estão em todo o Brasil, a você que ouve e acompanha a nossa página aí, aos 30 mil seguidores que a gente conquistou essa semana. Ficamos muito felizes aí de ter você sempre aqui por perto. Um abraço aos amigos também que estão na nossa live aqui pelo Facebook, né? Que nos acompanha nesse momento. Obrigado, gente. Valeu pela audiência. É muito bom ter vocês aqui com a gente, compartilhando todas as nossas informações, as nossas notícias. Estamos sempre aqui de pronto, ó, prontidão, hein? Para atender você com muito carinho. 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Valeu? Gente, muito obrigado pelo seu carinho da audiência. É muito bom sempre fazer parte aqui da mesma companhia. Paulista, para quem gosta de ouvir rádio. Os agradecimentos também hoje vai pro pessoal lá de Itatinga. Grande festa, hein? A festa do peão de Itatinga, maravilhosa. Ao prefeito aí da cidade de Itatinga, agradecimentos também a toda a equipe, né, que trabalharam por esse evento para a realização da festa de Itatinga e com apoio sempre da Rádio Paulista. Pode contar com a gente, aí estamos sempre juntos, porque juntos somos mais fortes.
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8: Opa, já estamos chegando aí, ó. Segundona, 27 de julho. Programação. Qualidade que faz toda a diferença aqui.

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0: Sucesso Felipe Araújo, Tiaguinho. Sábado. É, na colagem dessa segunda-feira, na Super Viber, no nosso Super Giro Musical. 11 horas com 45 minutos. Na energia e positividade para o nosso dia a dia. Estamos começando aí mais uma semana, mais uma segunda-feira, aqui pela Paulista FM 87,5, trazendo sempre os grandes sucessos, novidades, lançamentos.
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3: E por aqui mais uma edição do Resumo de Novelas. A gente confere tudo que rola em Avenida Brasil desta segunda. Tufão convence Carminha a ficar, mas ela se mostra irredutível. Tufão implora para ela ficar e diz que a ama. Carminha cede aos apelos de Tufão e Nina se enfurece. Carminha pede que Tufão rompa a sociedade com Mona Lisa. Leleco percebe o olhar apaixonado de Tufão para Nina. Mona Lisa tenta se aproximar de Silas, mas ele é irredutível. Max percebe o desconforto de Nina quando Ivana diz que seria ótimo se Jorginho e Nina tivessem um filho. Max questiona Carminha sobre seus verdadeiros sentimentos por Tufão. Rony vê Suelen com Ramon e segue o carro onde os dois estão. Jorginho descobre que Tufão reatou com Carminha. Ivana comenta que viu Nina e Jorginho discutindo na mercearia e Max desconfia. Noemi e Verônica são convidadas para o casamento de Cadinho e Alexa. Fique ligado que a gente volta a qualquer momento com mais resumo da sua novela favorita.
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3: Atenção, atenção, signo de Áries. Você vai dar um show na hora de correr atrás dos seus sonhos e pode aproveitar essa energia toda para definir novos objetivos a partir de agora. A sorte do dia, seu número é o 6. Atenção, atenção, signo de Touro. A lua ainda segue infernizando seu astral, viu? Mas sua intuição estará tinindo. E ainda, se ouvir os avisos do seu sexto sentido, poderá conquistar algo importante. Na sorte do dia, seu número é o 52. Atenção, atenção, signo de Gêmeos. O dia começa animado e as estrelas enviam ótimas energias para você sair da sua zona de conforto. Se está pensando em iniciar uma sociedade, é hora de se arriscar um pouco mais e colocar um projeto ousado em prática. Na sorte do dia, seu número é o 46. Daqui a pouco a gente confere mais previsões astrais para os demais signos. Fique ligado, eu sou o Fabão e a gente volta daqui a pouco.
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6: E por aqui mais uma edição do Resumo de Novelas. A gente confere tudo que rola em A Nobreza do Amor desta segunda. Mirinho declara seu amor por Lúcia Lica. Caetana se orgulha das atitudes de Tonho em relação a seu trabalho no engenho. Kênia pede que Chinua lhe dê notícias sobre Dume. Virgínia ouve uma conversa entre Belmira e Diógenes e acaba descobrindo que Ritinha é sua irmã. Virgínia ameaça Diógenes para deixar seu trabalho na igreja e dar uma promoção a Mirinho. Belmira avisa Viriato que Virgínia não irá mais ajudá-lo. Binta se aproxima de Kênia, que acusa Gendal de tirania. Embriagado, Mirinho garante a Manuel que não deixará Tonho brilhar na festa da moagem e Sebastião ouve. Mirinho confronta Tonho e afirma que o rapaz não se casará com Lúcia Lica. Fique ligado que a gente volta a qualquer momento com mais resumo da sua novela favorita.
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6: Atenção, atenção, signo de Câncer. Logo cedo, vale reservar parte da sua energia para se cuidar melhor. Lua e Marte enviam good vibes, boas vibrações, para cortar hábitos ruins e melhorar a cicatrização. Na sorte do dia, seu número é o 2. Atenção, atenção, signo de Leão. Seu espírito de equipe tem tudo para contagiar os outros e isso também vale para o serviço. A união faz a força e você vai chegar mais longe se souber conquistar o apoio dos colegas. Na sorte do dia, seu número é o 3. Atenção, atenção, signo de Virgem. Aproveite as boas energias de hoje para fazer algumas mudanças ou alterações em casa, viu? O aconchego do lar, o abraço da família, tá com tudo. Na sorte do dia, seu número é o 18. Daqui a pouco a gente confere as previsões astrais para os demais signos. Fique ligado, eu sou o Fabão e a gente volta daqui a pouco.
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10: Vamos juntos aí, ó. Segunda-feira, 27 de julho. Caminhando com a nossa programação, sempre pensando naquele bom dia, naquela vibe gostosa, né, meu amigo? Que você esteja sempre recheado com bom dia. Para você que se liga na nossa programação, que cada amanhecer seja transformador e que sua vida seja rica de bênção. Que a segunda-feira seja promissora, que você esteja sempre aqui ocupado com as boas coisas aí.

0: Segunda-feira, segunda, começando com aquela vibe perfeita, né, meu amigo? De energia, de positividade e a nossa playlist do rádio aqui na Paulista, 87,5 MHz. Compartilhe, ajude aí a nossa programação, divulgando. Estamos juntos, hein?
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0: Paulista FM, agora meio de 18. Boa tarde pra você, juntos e misturado aqui.
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0: Vamos juntos aí, misturado, meu amigo, falando dos aniversariantes de hoje. Hoje é segunda-feira, né? Ah, que bom! Daqui a pouquinho, então, vamos cantar parabéns aí para os aniversariantes. Enquanto isso, dá tempo ainda de você participar. 15981-5407-75. Mande um recadinho quem está aniversariando hoje. Vai receber os parabéns aqui.

0: Matando a saudade. Recordar é viver. Sempre os grandes momentos, os acontecimentos, você recorda aqui através da Paulista FM, né? Meio-dia 29, meu amigo, quero falar também do meio ambiente. A reciclagem é importante, salva vidas, né? Salva os animais, o meio ambiente agradece. Temos aqui o ponto de arrecadação aí com o Márcio, ali na rua 27 de outubro, em sua casa, em sua residência, onde você pode levar papelão, latinhas, né? Aquelas garrafas PETs que contaminam o meio ambiente. Sua ajuda, sua colaboração é muito importante.
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12: E por aqui mais uma edição do Resumo de Novelas. A gente confere tudo que rola em Coração Acelerado desta segunda. Xavier é atingido antes que pudesse revelar a verdade a Leandro. Leandro pede ajuda ao delegado Albano. Eduarda, Agrado e João Raul vão até a delegacia apoiar Leandro e acabam chamando a atenção das pessoas. Talita se dirige à delegacia para registrar a situação. Leandro revela a Eduarda sobre a história de Xavier e teme ter se tornado o principal suspeito do crime. Alaor confirma a história de Leandro ao delegado. Ronês e Lassi questionam sobre o que aconteceu com Xavier. Ronês se pergunta sobre o dinheiro que Zilá deu a Xavier. Uma pessoa misteriosa guarda a mala de dinheiro de Zilá e parte com seu carro. Fique ligado que a gente volta a qualquer momento com mais resumo da sua novela favorita.
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12: Atenção, atenção, signo de Libra. Você começa esse dia esbanjando habilidade para estreitar seus relacionamentos e pode aproveitar para conhecer gente nova. Na sorte do dia, seu número é o 27. Atenção, atenção, signo de Escorpião. O céu avisa que o trabalho tem tudo para ser o grande destaque de hoje, viu? Com boas novas para o seu bolso na parte da manhã. Mergulhe no serviço. Serviço de cabeça e coloque as mãos na massa, porque suas chances de faturar também vão crescer. Na sorte do dia, seu número é o 14. Atenção, atenção, signo de Sagitário. A lua segue firme e forte em seu paraíso astral, aumentando sua simpatia e deixando seu alto astral contagiar todo mundo. Aproveite para fazer uma fezinha logo cedo, hein? Na sorte do dia, seu número é o 8. Daqui a pouco a gente volta com mais previsões astrais para os demais signos. Fique ligado, eu sou o Fabão e a gente volta daqui a pouco.
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Eita, festa boa, hein? Segunda-feira, começando com energia e positividade em primeiro lugar. Olha, quero parabenizar os amigos aqui aniversariantes hoje, né? Tem muita gente completando mais um ano de vida. Não pode deixar passar essa data em branco, hein? Você tem que reservar um momentinho pra curtir, aproveitar aí, que a vida, meu amigo, não é só trabalho, né? Afinal de contas, também, quando chega a data do nosso aniversário, temos que aproveitar os momentos. E hoje, eu quero parabenizar aqui o DJ Serginho, lá de Tambaú. Ele está completando mais um ano de vida. Também a Fernanda Junqueira, a Érica Talita, a Jusley Rangel. Opa! Também o Carlos Oliveira, o Almiro da Silva, o Márcio Greco, está completando mais um ano de vida. A Vera Lúcia e também a Hope. Hope, feliz aniversário. Sirlene Oliveira, Deus abençoe ricamente o seu aniversário. Deseja a você paz, saúde, amor e alegria, porque o resto a gente corre atrás todos os dias, né? Correndo atrás dos nossos sonhos, da realidade, correndo atrás aí daquele progresso. Então desejo tudo de bom para vocês aí, aos aniversariantes desta segunda-feira, 27 de julho.

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13: E por aqui mais uma edição do Resumo de Novelas. A gente confere tudo que rola em Quem Ama Cuida desta segunda. Tiago adormece no sofá na casa de Bruna e Pedro. Carmita se desespera ao constatar que levou um golpe de Edson. Ademir recebe um e-mail anônimo ameaçador e Dora se preocupa. Sueli conta a Adriana que mandou um e-mail anônimo para Ademir, avisando que a vida do advogado se tornará um inferno. Silvana resgata Tiago na casa de Bruna. Otoniel lamenta que o encontro de Elsa não tenha dado certo. Rosa pressente que Helenice está sofrendo com o marido, mas a filha nega. Bruna nota que Carmita está com problemas. Carmita observa o anel de Pilar. A identidade de Francesca é revelada. Fique ligado que a gente volta a qualquer momento com mais resumo da sua novela favorita.
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13: Atenção, atenção, signo de Capricórnio. Assuntos relacionados ao lar, à família, contam com boas energias pela manhã, mas talvez pinte tensão em casa no período da tarde se não tiver cautela. Melhor não deixar o pessoal interferir demais na sua vida amorosa, viu? Na sorte do dia, seu número é o 43. Atenção, atenção, signo de Aquário. A sua habilidade para se comunicar ganha destaque, inclusive no contato com os colegas. Além da facilidade para expandir sua rede de contatos, você poderá formar parcerias e atrair as pessoas sem fazer muito esforço logo cedo. À tarde, porém, será fácil se distrair? Então redobre a atenção. Na sorte do dia, seu número é o 23. Atenção, atenção, signo de Peixes. Tudo o que envolve o seu bolso conta com ótimas energias logo cedo, viu? Aproveite para correr atrás de uma promoção, encontrar um novo trabalho ou fechar um negócio. Mas é melhor fechar a carteira à tarde, porque o risco de gastar mais do que pode é real. Na sorte do dia, seu número é o 26. Por hoje é só, pessoal. A gente volta na próxima edição das previsões astrais para o seu signo. Um beijo e até mais.
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15: Meio-dia e 49 em Torre de Pedra, São Paulo. 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

Paulista, é o som que te contagia no seu rádio todo dia, né? Uma sequência tem aí pra você as melhores, é o Super Hits, né? Um grande abraço pra você, bom início de semana e até o nosso novo encontro aqui pela Paulista.

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2: Super Hits! Uou, Super Hits chegando, chegando. Pra ficar contigo a partir de agora, então chega mais.
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2: Super Hits, eu sou o Fabiano Farias e por aqui seguimos juntos, então são 2 horas com muita música boa, uma seleção pra gente curtir juntos por aqui, então é você de lá, a gente cá, todo mundo junto e misturado. Hoje dia de segunda-feira, segundou, abrindo mais uma semana, última semana deste mês que passou voando, hein? 27 de julho de 2026, Dia Nacional da Prevenção de Acidentes no Trabalho, Dia do Despachante e Dia do Motociclista também. Tem música, já pode pedir a sua, hein? Manda tua mensagem aqui pra rádio que a gente toca. João Bosco e Vinícius, pra começar, Pare Apagado, é a música que abre a sequência de hoje.

0: Super Hit, sorte de alguém, Maiara e Maraísa, que o sucesso não para jamais mais. E seu locutor, Israel e Rodolfo, Engajamento. Vai seguindo, Super Hit está só no caminho.
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0: Paulista FM, 13 horas
1: e 17 minutos.
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3: Vem te seguindo e já vem por aqui o Israel e o Rodolfo. Daí a gente conversa.

Que saudade de você ligando e pedindo carona. Matheus e Cauã cantando por aqui, Carona. Vem mais, sucesso não para não. Clayton Romário, Opa, Cadê Eu, chegando agora.

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2: Paulista FM, 13 horas e 34 minutos.
5: Vamos mais por aqui? Sim, vem mais. Dilcinho vai cantar agora, 13 em 3 horas. Super Hits, não para.

0: Seguro.
1: Eu te seguro. Panda cantando super hit.
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1: 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Beleza. Zé Neto Cristiano, oi, tudo bem? Pra curtir, pra ouvir, pra cantar junto.

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7: Paulista FM, 13 horas
8: e 51 minutos.

0: Clube em Rede, seguindo o intervalo e já estamos de volta. Aqui a música, o sucesso não para.
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0: Falando em sucesso, tá chegando Danilo e Davi, Substituto. Pra curtir, pra curtir.

Todo dia, toda hora, a programação da nossa rádio é assim, ó, feita pra você. Então, vem com a gente, ajuda a fazer a programação, pede a sua, que a gente vai tocando. Simone Mendes, Jeito Fajuto, é o que toca no Super Hits.

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15: Paulista FM, 14 horas e 7 minutos.

0: Bem, mas você sempre nessa companhia legal, a gente segue por aqui com muito mais sucesso. João Bosco e o Vinícius com Gustavo Lima no Super Hits, 25 horas chegando agora.
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0: Vamos seguindo com mais depois dessa sofrência que judiou do coração, Rio David Solimões. Henrique e Juliano, Excesso e Falta. Aumenta o volume, Super Hits está tocando.

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1: 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Paulista FM, 14h24.
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5: E mais, tem muito mais. Número Chato é o que toca por aqui. Quem canta? Léo com o Danilo Davi. Tudo junto e misturado.

Praia Véia cantando aqui no Super. Fabiano Farias, Super. Chegando agora pra cantar Israel e Rodolfo, qual que é a música? Tudo errado, chegando agora.

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1: Paulista FM, 14 horas
3: e 42 minutos.

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1: Boa tarde, meu querido amigo Marcos Rodeio da Rádio Paulista FM. É a Ilda aqui de Goiânia. Toca nossa moda apaixonada aí, de Léo Rick e Dorivan. Sorte minha e manda para esse povão maravilhoso que tá te ouvindo agora em todo o Brasil e o mundo. Aqui para Goiânia, aqui para meu condomínio, para Trindade, São Luís. Onde estiver ouvindo, que vai a música.
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0: Maiara e Maraísa por aqui, boa noite, falsificado.

Luana. Luan Santana com Léo Foguete aqui no Super Rio. Tem mais, tem mais. O que você quer ouvir, hein? Manda a tua mensagem aqui que eu tô esperando. Diego e Vitor Hugo, Tubarões, pra curtir.

0: Paulista FM, 14 horas
1: e 58 minutos.
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5: A vida voa na sua cara, esbarra no seu rosto, suja sua vaidade, corrompe suas certezas e você não pode fazer nada a não ser lavar o rosto e começar tudo de novo. Olha que coisa! Prestou atenção? Meu filho, certeza a gente só tem uma. Ou a gente vai ou vai. Então é hoje, segunda-feira. Bora lavar esse rosto aí e começar tudo de novo, bebê. Segunda-feira, me ajuda. Deus, tô aqui, socorro.
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5: Muito bem, senhoras e senhores, olha nós aqui outra vez. Muito bem, senhoras e senhores, chegando em mais um programa segunda-feira. Segunda, sua linda, seja boazinha, vamos fazer aí com um jeitinho carinhoso. Bora começar essa semana. Meu Deus, a gente está por aqui em mais uma programação do Show da Tarde. E olha, deixa eu te falar o seguinte, hein? O programa de hoje tá super especial, tá daquele jeitinho que a gente gosta e eu preparei uma seleção de músicas, uma playlist, olha, o melhor da música nacional e internacional tá por aqui, hein? Nessa segunda-feira, tá preparado? Bora então começar super bem, trazendo o som da Ana Castela, Solteiro Forçado.
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1: Show da tarde na área, que isso, que sequência maravilhosa, mais um bloco pra conta. Caramba, o tempo voa, né? Daqui a pouquinho, depois do intervalo, tem mais. Se eu fosse você, não perdi, hein? Continua aí com o volume máximo, que já já a gente volta.

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2: Aí sim, voltamos, voltamos. E a gente está por aqui, curtindo a melhor programação do seu rádio. Você de perto, de longe, em casa, no trabalho, viajando. Mais uma sequência chegando. Bruno e Barreto, com participação de Dog Beat, Baile na Roça.

0: sim?
1: Já.
2: Nem me avisou.
0: Avisar o quê, mano?
2: Tu vai viajar agora pra Austrália.
0: Eu vou viajar aonde?
2: Você acabou de sair aqui, ó.
0: Aonde, mano?
2: Aqui no site de notícia, aqui, fofoca.
0: Tu tá acreditando? Primeiro negócio de fofoca de TV. Olha o nome do site, mano. Fofocas TV Oficial.

0: salva de palmas pra Ana Castela.
1: 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Muito bem, show da tarde na área. Trazendo a melhor playlist musical do seu rádio, o melhor da música nacional e internacional. Já sabe que aqui a gente faz uma salada gostosa, só com os hits, música boa. Depois do intervalo tem mais. Fica por aí.
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3: 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Paulista FM, 15 horas e 28 minutos. 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
0: Muito bem, voltamos, bebê. Bora lá, chegando com mais um bloco no Show da Tarde. Bora saber quem tá com a gente. Vai pedir música, dar pitaco na nossa playlist, aí sim!
5: Que se dá sacre ouvir Ellen Golden.
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0: Show comigo! Oba! Bora lá! Tá chegando rápido intervalo, daqui a pouquinho tem mais na programação do Show da Tarde. Se eu fosse você, não perdi, hein? Fica por aí, já já tem mais!
1: Paulista FM, 15 horas e 41 minutos.
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0: Joia. Mais uma sequência chegando por aqui, tá preparado? Oba, oba, oba. Bora lá então agitar com Ariana Grande, Baby I.
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0: tá nessa discussão.
1: 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A música nacional tem, a música internacional também tem. Fica por aí, depois do break, tem mais.
2: Paulista FM, 15 horas
3: e 57 minutos.
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1: Muito bem, voltamos. Mais uma sequência chegando para a alegria do seu coração. Bora lá, com mais uma sequência, hein? Mais um bloco chegando por aqui. A Avni Vini tá vindo aí com a Solange Almeida. Tô limpando você da minha vida.
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0: Show da tarde na área, melhor playlist musical do seu rádio, todo mundo curtindo o volume máximo. E a gente tá por aqui, hein, trazendo só sonzeira. Oba, coisa boa! Tá chegando rápido o intervalo, daqui a pouquinho tem mais, então fica por aí.
1: 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Paulista FM, 16 horas e 12 minutos.
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0: Muito bem, voltamos rapidinho, viu? Fomos ali, voltamos, bebemos uma aguinha. Opa, estamos de volta. Show da tarde na área para alegrar o seu dia. Bora lá trazer participações. Está na hora de saber quem é que está pedindo música.
7: Toca pra nós aí, Gustavo Lima aí. Valeu!
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0: Show da Tarde. Tá gostando? O programa de hoje tá maravilhoso, né? Sensacional. Ó, depois do intervalo, a gente vai trazer mais uma sequência aqui especial pra você. Se eu fosse você, não perdia. Convida a vizinhança toda e vem com a gente. Show da Tarde tá na área.
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3: 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Paulista FM, 16h27.
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0: Muito bem, voltamos com o Show da Tarde! Você de perto, de longe, onde quer que você esteja, que bom saber que você tá por aí. Oba, oba! Chegando mais uma sequência, a gente abre agora com Big Up, Positiva!
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0: comigo. Maravilha. Segura, hein? Gostou desse bloco aí? Eu adorei. Pra fechar muito bem, mais um bloco. Tá chegando rápido o intervalo. Daqui a pouquinho a gente traz mais aqui no Show da Tarde. Fica por aí, bebê.
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0: E voltamos, atenção senhoras e senhores, todo mundo curtindo no volume máximo. Olha nós aqui, hein? Bora lá, curtir mais uma sequência. Chegando o som do Bom Gosto com participação de Ferrugem, pode me esquecer.
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2: Muito bem, senhoras e senhores, que sequência foi essa? Esse bloco sensacional, hein? Como o programa todo, né? Mas ó, tá na hora de ir embora, obrigado aí pela companhia, pela sua participação e interação com a gente, um beijo no seu coração, saúde e paz, o resto a gente corre atrás, hein? Tchau, tchau, fui!
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0: 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Paulista FM, 16 horas e 58 minutos.
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1: Paulista FM, 17 horas
3: e 1 minuto.
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5: Opa, já estamos de volta, meus amigos. Hoje, segunda-feira, 27 de julho, ano 2026, meu amigo. Graças a Deus aí, faltando poucos minutos aí, poucos dias pra gente terminar o mês de julho, né? Mês das férias, criançada já retornando nessa segunda-feira. Eita, nossa! Trabalho também começando e a semana iniciando. Vamos dar início aí, o pontapé inicial da semana.

0: Deixa o povo falar, Zezé de Camargo e Luciano. O povo fala e nós namora. São 5 horas e 11 minutos. 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
1: Muito bem, já estamos de volta, meu amigo. Segunda-feira, 27 de julho. Quero falar aqui para você, olha, nosso telefone é o 15981-540775. 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Vamos juntos aí nesta pegada sertaneja. Hoje é segunda-feira. Alô, Cascudo! Cadê você, meu amigo? Alô, meu irmão. Grande abraço pra você, Cascudo. E essa música aí que você pediu, ó. Ó o João Neto e o Frederico aí, ó.

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0: Opa, grande sucesso. Aqui você ouve sempre as melhores, né? 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Olha, final de semana teve aquele grande show lá em Itatinga, né? Mike Lian lotou a Praça do Recinto, o rodeio, né? Todos os dias, foi maravilhoso aí, né? Grandes atrações, parque de diversões e muito mais, né? Sempre é uma grande alegria, o pessoal que participou realmente não perderam, né? Quem não foi que perdeu, né, meu amigo? Mas se você ficou em casa, curtiu um pouquinho aí do frio, curtiu um pouquinho do calor, curtiu um pouquinho da família, né? O nosso amigo, o Antônio. Antônio, tá fazendo o que aí, rapaz? Ele falou, não tô fazendo nada, e você também, né? Não, tô aqui, rapaz, trabalhando na ponta da agulha. Olha quem tá aí na ponta da agulha também curtindo a gente aí, ó. Abração especial pro nosso amigo Lorival Cláudio Martins, lá de Porangaba. Eita, Lorival, tá muito frio aí, meu amigo? O Dércio falou que tá frio, hein? Frio, rapaz. Quando não tá frio, tá calor, né? É, tá naquela idade do condor, rapaz. Dor daqui, dor dali. Essa dor aí não passa. É a dor da saudade, a dor do amor. Já já tem mais aqui, hein?
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7: Muito bem, para você ligado com a gente aqui, agora são 17 horas e 30 minutos. Ô, meu amigo, não perca, né? Não perca a hora. Olha o galinho aí, ó. O Galizé já tá pensando em puleirar, rapaz. Já tá subindo em cima do puleiro aí, né? Ei, meu amigo Chino Silva, como que tá por aí?
8: Opa, meu amigo, é o Chino Silva.
7: Ô, Chino Silva.
8: Da chaca, meu menino. Manda a moda pra nós aí, tá?
7: Ô, ô, Chino.
8: É ajeitada, né?
7: É bem ajeitada?
8: A Neita, mandou. Pedindo pro senhor mandar uma música pra ela, vamos?
7: A Neide também. Então, na sequência, a gente vai tocar uma aqui, né? E depois a gente vai tocar outra aí, Folha Seca, pra ela também, tá bom? Essa música eu sei que ela vai gostar, né? Né, Chino?
8: É, manda a mão pra nós crescer pra aqui, pra turma da tarde, Torre de Pedra, tá? Então, descansando já, né? Uma tarde abençoada por Deus. E que a turma aí do Pô Saúde, turma da Sagaú lá em cima da chácara, lá da Coab, né? Estão correndo aí, para todo de Porangaba, aqui do Bandoleme, para todo mundo de Torre de Pedra, né, garoto? Quero ser pro mercado aí, o Dair do Tá também. Manda uma dona para lá aí, tá, garoto? De Bobaía também, tem Bobaía pro Bahia aí, tá? Essa aí, garoto. Bahia, pra tudo otaku, todo mundo trabalhando. É isso aí, cara. Uma tarde, uma bênção por Deus. Um abraço pra vocês também, tá bom?
7: Opa, meu amigo, grande abraço. Bahia deve estar trabalhando aí, né, rapaz? Tá pensando já, ó. Mas o Chino Silva, o pessoal que acorda cedo, né, meu amigo, já tá pensando já, ó. O galo aí da perna fina, o perna branca, o perna lisa, já subiu ali, ó. E ele falou, agora é hora de puxar, paia. Eita, roncador. É o caboclo roncador, rapaz. Tá na área. Vamos juntos. Ah, Chino Silva, vamos tocar então dois modão aqui. Vamos selecionar aqui os clássicos sertanejos, né? Na ponta da agulha, como dizia aí o nosso querido amigo Pirassununga, em memória, né? Ele falava sempre aí, deixa cair na ponta da agulha. Então vamos trazer aí um grande sucesso pra gente matar a saudade aqui na programação da Paulista FM, a emoção que virou sucesso. Vamos juntos, caprichada aí, ó. Música de primeira qualidade, você ouve aqui através dos 87,5 da Paulista FM. E hoje nós vamos selecionar aqui, viu, Chino? Vamos tocar aqui, ó. Eu vou tocar agora o Tião Carreiro e Pardinho, Pagode em Brasília, e na sequência Folha Seca aí pra Neide também, tá bom? Música.

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5: Opa, segunda-feira, meu amigo, já estamos de volta. Bom trabalho aí, hein? Aumente o volume, 87 junto com você. Aqui, ó, na nossa querida vila. Oh, a rádio da sua cidade, a rádio da vila aí, ó, fazendo sucesso. Agora 5h41.

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0: Segunda-feira, dia 27 de julho, meu amigo. Hoje estamos finalzinho do mês aí chegando, né? Graças a Deus, reunido aqui sempre nesse horário com o nosso programa. E essa daí é uma coisa boa, hein? Uma coisa puxa outra.
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0: é, música boa. Música raiz que você ouve aqui no sertanejo da melhor qualidade de segunda a sexta-feira, que é a partir das 17 horas. Alô, Uau! Grande abraço aí pro Uau. Ele tá ligadinho com a gente lá. Sintonizado de bem com a vida, de bem com o sucesso. Uau, é uma felicidade ter você também aí com a gente todos os dias, né? Ele tá abraçado com o rádio aí, pensando naquela janta. É, e falando o seguinte, se a roça não planta, a cidade não janta. É isso aí, ó. Para você sintonizado no nosso programa, muito obrigado pelo seu carinho, pela audiência. É um grande prazer falar com você nesse momento, nesse horário, né? E falando das coisas boas aí, meu amigo. É do início da semana, a semana está começando. Aô, trem bom, cabanão mundão. Hoje é segundona aí, faltando 3 minutinhos para 6. O galinho da perna fina, perna branca, já tá lá, ó, cantando no terreiro. Ele cantou e encantou. Rapaz, você tá muito ruim para imitar o galo, né? Vamos colocar um galo aí de verdade, né, ô Chino Silva? Colocar um galo na panela, rapaz. Ele quer ver nada cantando, né? O nosso, ele quer ouvir a música, né, Uau? É o Al quer ouvir. Ele quer ouvir o galinho cantando. Ela também quer ouvir a menina da janela. A menina da janela. Sabe o que é a menina da janela?

0: Janelinha? É, a menina da janelinha. Deixa eu falar com ela aqui. Tudo bem com você?
1: Sim.
0: Qual que é o seu nome?
1: Sara.
0: Sara. Você tá com as duas janelinhas ou a janela já abriu?
1: Já abriu.
0: Já abriu? E quando vai nascer os dentinhos aí?
1: Só ano que vem, eu acho.
0: Só o ano que vem. Ah, tá certo. Só o ano que vem, viu, Uau? Vamos então agora. O Uau tá nos ouvindo aí pela frequência 87,5. Obrigado, viu, Uau, pelo carinho da audiência. É muito bom ter você com a gente aqui compartilhando todos os momentos. E vamos tocar música sertaneja. Já que o Uau quer ouvir o galo, ela também quer ouvir o galinho, né? Quer ouvir o galinho cantando. Eita, galinho cantando. Vamos aqui tocar então o galinho. Você quer ouvir o galo cantando? Fala.
1: Sim.
0: Olha a sua voz aí, ó. Não gostou da voz sua? Não? Então fala, eu gostei da minha voz.
1: Eu gostei da minha voz.
0: É, gostou da voz dela, tá vendo? Tá ouvindo aí, ó. Gente, então vamos fazer o seguinte. Agora chegou aquela hora do galo cantar, rapaz. O galo vai cantar na panela, né, Chino? É, nada mais do que, nada menos do que o galo feito aí com com o quê? Batata frita ou não? Você gosta? Ela gosta, batata frita, falou em batata frita, mas olha, gente, aquele caldinho, né, o Xexel falou que já preparou o caldo com os pés, os pés da galinha. Eita, Xexel, coloca carne aí, rapaz, negócio de pé, rapaz. É, o Bahia falou também, tem que colocar pelo menos meio quilo aí de frango, né, pra cozinhar na panela aí, ó. Ô, meu Deus do céu, ele tá pensando nos pés das galinhas aí, rapaz, vai pensando no pezinho dela aí, ó. Mas o Uau, tô procurando aqui, viu, Uau? É, tô procurando aqui pra você ouvir aí, mas o cavalo velho já tá chegando aí. O Al agora falou vai quebrar o rádio. Fala no nome desse camarada não que eu não gosto, né? Olha, uma ótima segunda-feira, boa semana pra todos aí, que Deus abençoe ricamente, abundante sua vida. E agora a gente tá indo embora aí, desejando tudo de bom aí pra você, felicidades e que Deus esteja sempre presente na sua vida aí, na sua caminhada, no seu dia a dia. É isso aí, ó. Um abraço, fique com Deus e até o nosso novo encontro. E ele que já falou!
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0: parei. Ó,
1: o cavalo vem encostando o bico no barcão por aqui, turma. Oba! Mais uma vez, obrigado aí, pessoal que acompanhou o programa aqui, rapaz, na rádio, e ligou aqui na rádio pra pedir as moras do programa também. Obrigado, viu, turma? E Itaituba, Pará também. Obrigado mais uma vez. Todo mundo aí que tá juntinho com a gente aqui no Rancho do Cavalo Vem, né, gente? Tá toda semana entrando rádio nova, rapaz, no programa. Vamos abrir já o programão de hoje com o trio Parada Dura. Duas, uma grudadinha na outra. Castelo de Amor e o Telefone Mudo.

trio Parada Dura aqui no rancho. Aqui é simplão de tudo. E nós já vai grudar com o Daniel, uma paixão duradoura, paixão dupla. Participação do Gini Geno. E depois, quando a saudade dói.

0: Daniel, duas. Lembra do disco Meu Reino Encantado? Esse disco aí foi bom, né? Foram quatro projetos, né, Daniel? Foi bom esse projeto. Rapaz, tem que gravar mais moda assim, Daniel. O povo gosta, rapaz. Rancho do Cavalo Velho pra todo o Brasil durante a semana também, hein? 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Aí você vê tudo que a gente está fazendo durante a semana. Sejam todos bem-vindos aqui à melhor programação. 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

0: 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Paulista FM, 18 horas
1: e 19 minutos.
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O Chico Rei em Paraná, o canarinho prisioneiro. Ei, Chico Rei em Paraná pra matar a saudade. Christian e Ralph, Quebradas da Noite. E hoje vai ter moda de viola. Alô, povo do Paraná. Aguenta um parmo aí que daqui a pouco a gente toca. E olha quem está chegando de Paulo e Paulino. É o Passarinho do Sertão. Alô, pessoal lá de Santana do Acaraú. Alô, Ceará. Alô, pessoal de Barroso, Minas Gerais.

0: Quem não lembra dessa aí, hein? Cadê você? Olha aí a regravação do Leandro e Leonardo pra matar um pouquinho de saudade. Hoje registrando aqui também Santana do Acaraú na escuta e também o pessoal de Barroso, Minas Gerais.
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1: Paulista FM, 18 horas e 32 minutos.

pra começar bem a semana. Tá chegando os meninos na Banda Elite, que fazem um sucesso pelo Brasil inteiro. Com o Bob Michael, o rapaz que canta em inglês, rapaz. É estourado esse rapaz na internet, né? Sorte que a moda é boa.

0: Subindo pra Minas, Triângulo Mineiro também. Obrigado, turma, pela companhia.
1: Paulista FM, 18 horas e 46 minutos.

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2: João Paulo e Daniel, pra matar a saudade. Essa música era da banda Expresso Brasil. Quem é que não lembra?

0: Olha aí o Serjão cantando Adeus Mariana, a música do catarinense Pedro Raimundo. Olha só, gente, e Pedro Raimundo nasceu em 29 de junho de 1906 em Imaruí, Santa Catarina, falecido em 9 de julho de 73 no Rio de Janeiro. Lá ele já era produtor de grandes artistas também, lançou grandes artistas, foi produtor conhecidíssimo. Graças a ele, a música gaúcha, a música do sul do Brasil se espalhou pelo mundo. Morreu aos 67 anos de idade. Teve aí a gauchada, grandes sucessos, né? Fez parte da gravadora Novo Som, SL Imports e vários outros selos. Pedro Raimundo, grande compositor da música Adeus Mariana e tantos outros sucessos, era catarinense de Imaruí, turma.
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0: Boa semana pra todo mundo, boa segunda-feira, tchau pessoal.
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4: Paulista FM, 19 horas
8: e 1 minuto.
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17: Oi, turma, chegamos com as 15 mais juntinho de você, sempre com você, nessa companhia legal que a gente segue por aqui pelo rádio e pela internet também. Eu sou o Fabiano Farias e por aqui é muito bom ter a sua companhia. E vamos de música, de número 15 abrindo, a primeira de hoje, Zé Neto Cristiano, Oi, Tudo Bem. Tem Gustavo Lima, Bala Alojada, Israel e Rodolfo, Novidade do Verão. Tá começando agora as 15 mais, se liga aí.
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2: Baito e Romário, Zé Neto Cristiano, não namora. Por aqui vem chegando mais. Teve ainda o som da Nayara Azevedo pra você. E ainda Número Chato, quem fecha a primeira parte de hoje, Panda com João Neto e o Frederico, R$200. Depois desse intervalo, depois do intervalo tem mais.
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8: As 15 mais, seguindo o intervalo rapidão, já estamos de volta. Seguindo com as 15 mais, de número 7, tá por aqui a Maria Cecília Rodolfo. I love you, see demais. Tem Gustavo Lima, 10 na mente. Danilo e Davi, eu não sou terapia. Vai seguindo as 15 mais.
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1: Às 15 mais mais, Humberto e Ronaldo com a Mariana Fagundes e o Geninho. A música Só Não Embaça Meus Forró. Teve Medo, Júlia e Rafaela e ainda João Bosco e Vinícius com Hugo e Guilherme Ancorado. Fechando por aqui a edição de hoje, quase todo dia, Zé Neto e o Cristiano. Tô indo. Grande abraço, até mais. Tchau.
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3: Fala, turma. Tudo certinho? Com a graça do Pai Celestial, começa mais uma edição do Nossa Noite. Excelente semana pra você. É segundona. Prazer enorme. Eu sou o Rodrigo Santos. Muita música bacana chegando a partir de agora em seu rádio. Pra começar, tem Gustavo Lima.
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1: Este é o Nossa Noite com Murilo Rufi. Saudade estranha, noite de segundona, já que tem mais músicas.
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8: Estamos de volta, tem Kleber e Cauã.
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1: Nossa noite com Henrique Castro, uou! Nem pagando. Participação do Menos é Mais. Deixa eu mandar um grande abraço aqui pro Flávio, pro Jota, pro Adriano, pro Jefferson, pra toda a turma trabalhando na sintonia da sua rádio preferida. Obrigado pelo carinho, obrigado pela companhia.
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4: Estamos de volta, tem Ana Castela.
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